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0: Carinha pra todo. Vamos logo. Mistura esse negócio aí. É pra todo mundo beber. Onde vai, moço?
1: Eu vou indo embora, eu nunca bebi.
0: E nem vai beber. E você aí? Como é o seu nome?
2: Meu nome é Pedro.
0: Era Pedro, agora é defunto.

0: Quem é o dono dessa porcaria aqui?
1: Sou eu, senhor.
0: Então, tá dormindo? Traz o uísque logo.
1: Não tenho uísque.
0: O que é que eu bebo, então?
1: Bebe leite.
0: Quem bebe leite é bezerro. Toma, aprenda a respeitar o homem mau. E essa mulher, de quem é?
2: Essa mulher é minha.
0: Era sua, agora é minha.

0: Então você veio me matar, não é? Quem é você?
1: Eu sou o famoso Billy Gancho. Por quê?
0: Pronto. Era Billy Gancho. Agora é defunto Gancho.

0: Então você é o delegado que veio acabar comigo? Qual é o seu nome, delegado?
1: O meu nome é Justiça. Você está preso, homem mau.
0: Quem é você para me prender, delegado? Fique sabendo que eu sou o homem mau, mau.
1: É, você era o homem mau. Agora é defunto.

hora certa, 2:45.

0: 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E a hora certa, 3:11. 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

0: verdade. É isso aí.
1: Obrigado.
2: 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E a hora certa. 3

0: meus queridos amigos, aceite de coração aquele abraço apertado. Boa noite do Pena Branca. Boa noite, gente.
1: Demais, né? É?
2: Mas hoje o boa noite tem que ser. Boa noite tem que ser muito especial mesmo. Mas é o seguinte, o boa noite é especial demais porque nós estamos entrando a primavera com vocês. Isso é muito importante. Tá?

0: Pessoa. Mas você sabe que a bisavó das mães desses meninos era até uma velha atinada, né, só?
1: Uai, rapaz, do jeito que ela falou, e logo tem butu.
0: É, mesmo. A bicicleta vazou esse mundão tudo aí, até chegar aqui na gente, né?
1: E rapaz, a topada minha a bicicleta a primeira vez me esfolou tudo.
0: É, rapaz.
1: É.
0: E como é que foi o encontro?
1: Uai, menino, nessa época, senhor, que pegou a sair essas bicicletas, esses recursos, uma ocasião, a mulher arrumou lá uma pirringuiça, uma cramura, uma gimura esquisita, que não melhorava. Eu arrancava a saroba ali no terreiro mesmo, fazia uma xaropada, dava pra beber, foi ficando pior. Aí eu mandei dar nó, aí eu tentei levar

era pouco. Então foi indo assim, um dia só, eu cheguei lá um dia de sábado, já por umas 10 horas da noite, tinha um companheiro lá me esperando, queria fazer um negócio comigo, me esperou. Eu cheguei cansado, aí nós cruziemos ali um prazo, eu clamando pra ele. Aí ele falou: ai, Geradinho, por que você não compra uma bicicleta? Eu falei: Deus me livre, senhor, nunca montei naquilo, não sei mexer com aquilo não. Aí ele falou: você é bobo, rapaz, com duas viagens que você andar, você anda, você experimentar, você anda. E eu sei de um menino que ele tem, ele vende ela baratinho. Rapaz, eu influí com aquela proposta. Aí eu fui e falei pra ele: então faz assim, você combina com ele lá e toca esse trem pra cá pra mim, nem buscar isso, eu não sei não. Aí ele foi embora. Quando foi domingo, já de tardinha, ele chegou lá com aquele aranzé, rapaz. Quando ele me entregou, ela, rapaz, me deu um arrependimento, mas nesse trem não presta. Aí rodeei ela de um lado, pra mim tá... não conhecia, né? Aí nós cruziou, logo ele foi embora, já o sol já tá quase entrando. Eu falei: ah, vou dar um reparo nesse trem hoje mesmo. Peguei ela, mas eu vou lá. Assim tinha começado esse campo lá. Vou pra lá, que lá eu tô sozinho, não tem ninguém pra fazer bagunça comigo. E aí, e fui de parede com ela, eu não sei.

levantei cedinho, mas eu já tinha refrescado aqui a giriza. Não, vou levar ela comigo, eu dou uma esfrega boa nela no caminho. Aí a rua lá na... Tranquei um chifrinho de...

entende, porque senão morre mesmo. Aí eu gritei um santo, ele não tava em casa. Gritei outro, ele tá

Não, não, perdeu essa lanzela lá embaixo. Eu não fiquei sabendo qual é que me acudiu, que eu chamei estudo. Aí eu agradeci estudo. Falei, que bom. Aí lá adiante a rua já deu de ir acabando aqui a descida, ela foi maneirando a toada, foi maneirando. Quando pegou um rojãozinho assim devagar, eu fui aprender a munhecar aquele trem. Eu pisava de cara.

Tinha que passar beirão numa venda, o vendeiro já tinha levantado, mas ali eu compro um botinho de cigarro, eu sendo uns dois aí no caminho, chegou lá os dois pros meninos. Aí, e ela lá ia passando mais pra uma banda da venda.

0: Tinha bem tudo a sair lá adiante.
1: Esse pezinho amarelo, não?
0: Não. Aí, furei ele, tirei um, pus no beijo e chamei a binga nele e tornei a montar e tô lutando. Um hora num barranco, outra hora à noite e em boca, é a peleia. Foi logo perto, deu uma descambada de uns 3 quilômetros e ela não tinha era aquele recursinho de minguar atuada, rapaz. Tá, só que a foiminha de ferro. Que ela usa uma borrachinha ali pra... Não tinha, não. Quando ela virou assim, ela tô... E o tempo foi...

do fogo do pito, no beijo. E eu não puxei a fumaça não, o vento mesmo veio trazendo aqui. Eu não podia largar do chifre dela pra... E já tava pensando se tinha uma ponte, pra entrar na ponte tinha uma curva, mas aí na curva eu não dou conta de fazer, eu vou dentro do rio. Mas aí, quando o fogo apertou, que eu fui cuspir ele fora, eu tinha pregado no beijo. Rapaz, você precisa de ver que maçaroca, rapaz. Eu bufava que nem um jumento, pra ver se aqui desapregado. E quando eu...

Uhum, Babila. Aí eu olhei no cupim lisinho, tinha toco, mas esse estrago não era. Aí quando eu rodeei o cupim que eu apanhei ela, rapaz, que eu ergui ela, que eu descobri o defeito, até uma birruga na nuca. Quando ela subiu, eu chorei o estamina naquele e vi. Tava cheio.

0: Quero ter os objetos pra mim, eu não tenho confiança mais nunca. É bicicleta e cigarro de papel e soldado também. Rapaz, e você, quando das negócios de carreiro?
1: Eu não, mas dois,
0: é. Eu lembrei, rapaz, do tempo que eu fui candeeiro do meu avô. Eu já sofri demais aqui nessas estradas de Goiás, menino. Buscando sal, arame, num tal roncador que tem pra pular. Descia pra aqui afora, ia pra Goiás velho. Eu já sofri demais, menino. Mas aí o velho já tava muito antigo, já fraco. Foi logo ele largou daquilo, vendeu a tenda. Eu falhei uns tempos. Aí passado eu já tava um capial já mais forte. Eu fui trabalhar para um velho lá no Matafeu, um tal Bastião Miguel velho. Ele é essa, um velho arrepiado também, mal com o diabo, bruto. Mas ele já tava velho demais, essa mola do joelho dele, elas tinham secado aquela graxa, ele andava com a perna meia dura. Aí eu cheguei lá um dia cedo para trabalhar para ele. Ele tinha um sistema de prosear com a gente, com o dedo mindinho no canto da boca. Quando ele saiu lá, que eu lá ia chegando, ele saiu. Eu cheguei e falei, benção, Bastião. Ele sempre. Ele não falava, Deus te abençoe, não. Sempre, eu não sei o que que é isso. Aí, ele já, hoje é pra você mais uma força e tirar a lenha da roça com o papadé. Aí eu já virei para trás, nós reunimos os bois, marremos no carro e o mau menino dele saiu. Era para tirar duas carradas lá pro espigão, despejar e nas três levar o carro cheio. Nós já tínhamos tirado a primeira carrada, despejamos lá, quando nós encostou o carro lá na roça, na outra monte de lenha, ele chegou lá montado numa mula velha que ele tinha. Chegou, apiou da mula, amarrou ela num toco lá e veio com aquelas pernas duras, o pezão inchado. Aí falou, eu vou ajudar o Geradinho que a força é bem fraca. E subiu lá no carro e eu fui dando madeira pra ele, fui dando. Quando eu do meio do parriba, eu dei num pau muito pesado lá no monte de lenha. Mexi com ele, vi que ele estava muito pesado. Eu falei para ele, ó, seu Bastião, esse pau nós largue ele. E largou, não, ele tinha de ir. Rapaz, eu não velei no pé desse pau, fui esfregando ele pro rodeio do carro arriba, fui inchando, fui indo até que eu pus ele em riba do rodeio do carro e ele também engarrou e rumou. Aí acabou de encher, ele desceu, eu passei, paguei, o menino dele mandou. Quando chegou lá no lugar que era para despejar, ele vinha atrás do carro, ele tornou a piada da mula, amarrou ela lá num pauzinho e veio travei. Dá, eu vou ajudar o Geradinho que eu rede mais. E subiu e foi lá para frente, eu fiquei cá atrás. Estamos jogando madeira, estamos jogando. Quando chegou nesse pau que eu queria largar, era um pau comprido, foi pesado para danar. Quando nós levou ele aqui para jogar ele por riba dos fuíros, eu fiquei esperando ele. Quando ele falou, vá, eu mandei. E ele falou, vai, não julgou, rapaz. Menino, olha. Quando o pau bateu a ponta no chão lá, deu um coice no subaco dele, virou ele de costa em riba de um boi de coice, um boi azogado, senhor. Tinha um pau terrinho assim de pareia, o boi tirou um coelho para riba, passou ele por riba desse pauzinho, só e tocou ele longe no meio do cerrado, ele caiu de ponta lá. Quando eu vi que ele esparramou lá no meio do cerrado, e ele era mal demais e bruto mesmo, e ele com um macaco de 38 na isso. Cintura. Quando eu vi que ele espraiou lá, eu ainda fiquei me nasei, Deus ajuda que ele acaba de morrer, eu tô. Eu pensei que ele ia melhorar, ia me matar, porque ele era ruim. Eu fiquei olhando animado que ele ia morrer. Quando eu vi ele mexeu com a perna, eu me disse, mais vai aprumar e vai me matar. Aí eu pego, mãe, eu vou ver se eu dou conta de morrer em ano e ele melhorar, que eu não sinto a dor da bala. Aí eu deitei de bruxo dentro do carro e parei o fogo. Falei, agora eu morro mesmo, não tomo fogo, cara. Quando eu não dava mais, eu ia soltando de pouquinho assim e olhando nele. E ele mexendo, foi mexendo, manejar, ele melhora e a pipoca levanta. Tornava a juntar, mas agora eu morro mesmo. Foi, eu luitei até desacuçoar e não dei conta de morrer. Ó. Quando eu vi, ele sentou, meio zonzo, demorou ali um pouquinho tremendo, e levantou tonto com aquele trem esquisito, e tinha um emburuçuzinho novo assim perto, com a foiona grande, ele caminhou para a banda desse emburuçuzinho lá, eu ainda pensando, o que será que ele quer? Ele arrancou a foiona daquela, e dobrou ela, fez um copo da foia e arrancou a ferramenta de mijar e encheu aquilo de urina. E mandou aquela apoiada de urina, e eu ainda pensando, ele vai acabar de beber a urina e a pipoca levando. Bebeu, e ele era cheirador de pó, só os bigodes dele dentro da boca, virou uma breieira de pó e virou uma aruvada de urina naquilo. Aí ele tirou um trapo da gibeira, enxugou aquele aruvai dos bigodes. Eu mandei, é agora. E eu fiquei esperando. Aí ele olhou em mim, com aqueles olhos brinados. Então, bom, geradinho, não tem culpa. Não foi o bebê que falei, vá. Aí eu tomei fogo ligeiro. Pra descontar aquilo lá atrás e fiquei pensando, se eu tivesse dado conta de morrer, eu tinha perdido o trabalho, rapaz.

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bom dia da Visão FM, 5 horas mais um minuto, bom dia, chegando com a edição do Coração Sertanejo, edição de domingo, a última edição do mês, né? A última edição do mês, hoje 30/8/2026. Desejo para você um excelente domingo, né? Que um domingo seja abençoado para você, tá bom? A última domingo do mês também, né? E vamos juntos até as 7 da manhã com o melhor da música sertaneja. Hoje domingo, sem intervalo comercial, a festa sertaneja hoje será melhor, né? Por causa, não tem intervalo comercial, aí a gente segue até as 7 com só modão sertanejo. Eu peço ouvinte para pedir o modão sertanejo, que é pra gente tocar aqui na programação da Visão FM, a rádio que tem o seu jeito, beleza? Bom dia para todos, bom dia para você aqui em Palmas de Monte Alto, bom dia para você internautas, a você na cidade circunvizinha, sempre ouvindo a gente também. Bom dia, muito obrigado aí pela sintonia, tá bom, gente? Pessoal que curte na zona rural do nosso município, a você que já está tirando leite, passando aquele cafezinho agora também, né? Bom dia. É, você aumentando o volume do seu rádio e mandando sua mensagem pra gente também, pedindo um modão sertanejo que a gente toca. Pede o sertanejo que a gente toca na programação Visão, tá bom? Vamos lá, Caboclo Centenário é o primeiríssimo de hoje aqui com Laurence, aliás, lá sabe o Pantanal, né? Na programação da Visão FM 5 e 2. Coração Sertanejo no ar. Bom dia.

0: bebê. Olha a hora.
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Visão FM 5:19, tá aí na programação da Visão FM as primeiríssimas de hoje. Alô, Goiânia Paranaense, né? O doutor e o Caipira, teve Léo Canhoto, Robertinho, a Gaivota, ainda rolou por aqui Lil e Léo, a Cimentinha, teve também na programação Visão, João Mineiro e Marciano com um Chapadão, lá no comecinho ainda teve Laçador e Pantanal com a música Caboclo Centenário. Visão FM, coração sertanejo até as 7 da manhã. Você pode ir já mandando sua mensagem. Daqui a pouquinho a gente atende o seu pedido, tá bom? Vamos lá mandar bom dia aqui para os ouvintes que já estão acordados, né? A Maria José do Assentamento Palmeiras tá ouvindo a gente. O Regis Lisboa, também o Raimundo da Brasileira também, né? Tá ouvindo o Coração Sertanejo. Nosso amigo Augustinho e Vagem Alta. Daqui a pouquinho a gente atende o seu áudio, tá bom, Augustinho? Bom dia para você. Muito obrigado aí pela sintonia. Pessoal, ouvindo para mandar pedido só moda sertaneja, tá bom? Negócio de Pinicaê, o negócio de Cristiano Neves. Cristiano Neves ainda tá dormindo, né? Pois é, mas aqui só sertanejão mesmo, só sertanejo para que o nosso amigo homem do campo amanheça o dia mais contente, né, com as boas músicas sertanejas e também as reses, né, as vacas dá mais leite, produz mais leite. Se você pedir a música sertaneja de qualidade, aí o gado fica também satisfeito, né? Pois é, rapaz. Pois é, bom dia pra todos curtindo a gente. Atenção aí, nosso amigo Juarez, o rapaz do caminhão do leite, tá falando que mandou lhe informar que está esperando lá na esquina de Oscar do Quebra-Mola, tá bom? Juarez do Bar, atenção, o homem do carro do caminhão do leite falou que fosse estar tá aguardando lá no Quebra-Mola de Oscar. Tá aguardando e tá com pressa. Beleza? Gilberto também lá em Braço de Capoeira também tá curtindo a gente. Valeu, Gilberto, bom dia pra você, muito obrigado, tá bom, meu amigo?

0: amigo todo o sertão. Carlos Cuscuz está pronto, Carlos. Vamos lá, né? Quem mais aqui curte a gente? Nosso amigo Joaquim, o Dema, na 7 de setembro também, curtindo o Coração Sertanejo. Muitíssimo obrigado. Bom dia para todos lá na 7 de setembro.
1: Cria
0: curtindo a gente.
1: E bota uma música caipira aí, vamos.
0: Vamos mandar um caipira na programação Visão. Barreirito, a música Morto por Dentro. Vivo por Fora, 5:22. Bom dia. Neuza Porto, bom dia.

legal, na Visão FM, 5h35 aqui agora na Visão FM. 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Olha só, edital de convocação, Assembleia Geral, a Associação Comunitária Arquileu Manuel de Santos está convidando o sócio para participar de uma reunião que será realizada hoje, vai ser logo a partir das 8 horas de primeira convocação, tá bom, gente? A segunda convocação vai ser às 8h30. Conforme o estatuto da entidade, o presidente faz o convite a todos os associados. Lembrando que a pauta de trabalho, instalação da Assembleia Geral Ordinária, eleição e posse da nova diretoria, também conselho fiscal da associação. Agradeço aqui o nosso amigo Jim Edevaldo Fagundes dos Santos, presidente da associação Arquileu Manuel dos Santos, tá bom? Olha só, também a Associação de Lagoa dos Patos, Arquetes de Adjacência, está convidando o sócio, todos os sócios, para participar de uma reunião ordinária. Será realizada hoje a partir das 8 horas, na sede da mesma. Desde já agradece também a diretoria, agradece a todos. Olha, foi encontrado um RG em nome de Júlia Rodrigues Lima. Atenção, dona Júlia Rodrigues Lima. Seu RG foi encontrado e está aqui na visão. Pode passar aqui no horário comercial para poder estar pegando o mesmo. A gente passa aqui uma utilidade pública para a gente tocar mais música, né? Vamos lá, para ser rápido aqui. 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Bom dia aqui para o nosso amigo Bill também da feijoada, curtindo a gente, bom dia! 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Feito o convite aqui na programação da Visão FM, a rádio que tem o seu jeito. Olha, bom dia aqui pro meu amigo Carl, aqui do bairro Santa Cruz, tá sempre ouvindo a gente. Valeu, Carl, bom dia pra você, muito obrigado, viu, meu amigo? Vamos lá, na Visão 5h39. Vamos lá, né? Daqui a pouquinho a gente já atende também os pedidos. A gente segue aqui ainda com a minha programação, né? E aí a gente atende o áudio dos ouvintes. Meu amigo Passarinho, Nilce Mar, lá na saída para Sebastião Laranjeiras. Também o Nilson, Sítio Curral Novo, curtindo a gente. Bom dia.

0: Visão FM 5h53, aqui na Visão FM, a rádio que tem o seu jeito. Tá aí Maída e Marisa, né? A música ainda queima a esperança. Visão FM 5h54 agora. Bom dia aqui para os nossos amigos que curtem a programação Visão. Nosso, meu amigo Vanilson na Fazenda Gamileirinha, também a Mônica. Bom dia para o nosso amigo Wilson Magalhães na Fazenda Tocaia. Todo o pessoal da Fazenda Tocaia acompanhando o Coração Sertanejo. Bom dia, Etevaldo do O Nosso Bar, sempre ouvindo o Coração Sertanejo. 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Ali em Lagoa dos Passos, gente. Bom dia aqui para o Denilson do Saudoso Deja. Bom dia também aqui para o nosso amigo, que mais aqui curte a gente? O Heraldo, né? E a esposa lá em Lagoa dos Patos, sempre curtindo a gente. Muito obrigado, tá bom? Na Visão FM 5h54, nosso amigo Osvaldo da Castro Alves, ele pede música aqui na programação do Coração Sertanejo, com o Teodoro Sampaio, a música Morena Criminosa. Pede oferecendo aí para o Carlinhos do Açougue Banabras e todos os amigos também, para o Cláudio José do Café Centro, que oferece para o Vanilson e a Mônica na Gamileirinha. Tá oferecendo também para o Tivar na Rua Henrique Dias e todos que gostam da música. Valeu! Muito obrigado aí pela participação, tá bom? Quem mais aqui curte o Coração Sertanejo e participa com a gente? No Regis Lisboa. Valeu, Regis. Bom dia. Tem áudio. Alô, bom dia.
1: Bom dia, Rocha.
0: Bom dia.
1: Pode falar aqui, ó. Olha, eu quero te pedir aí pra você tocar pra mim aquela música de Gino,
0: uhum.
1: Camisa molhada. É, feliz pra todos que gostaram da música.
0: Falou. Valeu, meu amigo Raimundo da Brasileira, né? Curtindo a gente, muito obrigado, tá bom? Que mais aqui? O nosso amigo Agostinho, colhendo mais um cravo no Jardim da Vida. Alô, Agostinho, bom dia.
2: Bom dia, ó.
0: Bom dia.
2: É isso, ó, dos parabéns pra vim aqui em Bahia, tô completando mais uma rosa no jardim. Aí você passa a música aí pra nós aí, pra curtir, amigo.
0: Beleza. Parabéns aí pro nosso amigo o Agostinho lá em Vargem Alta, aniversariante do dia de hoje. Felicidades, tudo de bom, tá bom? Parabéns aí pra todos os aniversariantes. Felicidades mil. Na Visão FM 5h56, vamos lá com mais participação. Alô, bom dia.
3: Bom dia, Roy Bahia.
0: Bom dia.
3: Você toca uma música aqui, o Negro e o Solimão. Até uma.
0: Beleza.
3: Pra curtir, que tá bem aqui, é a Dina do Cid Cerrado.
0: Dina do Cid Cerrado, é pretinha.
3: Cortada a música pra você.
0: Valeu, muito obrigado pela participação, tá bom? Excelente domingo pra senhora também. Muito obrigado aí pela participação, tá bom? Vamos lá, ao som do Teodoro Sampaio. Morena Criminosa, na sequência Gine, ainda tem o Rio Negro e Solimões. 5h56, bom dia.

0: São Paulo a Belém, tá aí o som de Rio Negro e Solimões na programação da Visão FM, a rádio que tem o seu jeito. Muito bem, na Visão FM 6:04, aqui na Visão FM, a rádio que tem o seu jeito, 6:04. Bom dia pra você curtindo a programação da Visão FM.
1: A jumenta tá amarrada.
0: Moça, esse negócio da jumenta, eu não sei onde é que tá não, viu, meu amigo? E essa jumenta sua tá animada, viu? Adquiriu outra, viu? Cuidado com a Belinda. A Belinda não é. Pode estar extraviando novamente essa jumenta aí. Pois é, na Visão FM 5 e. Aliás, 6 e 5, né? Olha a hora, 6 e 5 aqui no Coração Sertanejo, o som do sertão. Manda um bom dia para o Didi do Cedro, tá sempre ouvindo a gente. Valeu, Didi, bom dia, muito obrigado, tá bom, meu amigo? Quem mais aqui curte a programação Visão? Bom dia aqui para o Zé das Medalhas e Dona Marieta na Rua Henrique Dias. Também o nosso amigo Zé do Buqueirão, pessoal da Castro Alves, Olívia, também a Gildete do Ouro Branco, acompanhando o Coração Sertanejo, muito obrigado. Pessoal que curte a Visão FM lá em Altamira, né? Pessoal também do Cisnandes, do Encantado também, sempre ouvindo a gente. Pessoal lá do Rumão também, acompanhando o Coração Sertanejo. Pessoal aí do Cavalo Russo, tá curtindo a gente. Muitíssimo obrigado, tá bom? Meu amigo Potoca do Lubá também, mas a esposa Márcia, acompanhando a gente, muito obrigado, tá certo? 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Mandar um bom dia aqui para o nosso amigo Mário de Dica, lá no Nova Palmas, ele também, a esposa, toda a família curtindo a gente. Muito obrigado, tá bom, Mário? É o Mário do nosso amigo Dica. O Marão também no Nova Palmas curtindo a gente. Lê também no Nova Palmas. Todo mundo curtindo a nossa programação. Bom dia. Rômulo Montalvão Cardoso, de Indaiatuba, São Paulo, curtindo a gente também. Bom dia. Todo mundo curtindo a programação do Coração Sertanejo. Muitíssimo obrigado, tá bom? Vamos lá com mais participação aqui na programação do Coração Sertanejo. Som do Sertão.
2: E bota uma música caipira aí.
0: Vamos lá de música na programação da Visão FM. Bom dia, Roger. Então, pra minha música aí de Mococa e Paraíso, a Mala Amarela. Meu amigo Quinca do Cachorro Quente participando com a gente, né, Quinca? Ele pede oferecimento para todos os amigos lá do Nova Palmas, oferecimento para todos os amigos, para o Quinca da 7 de setembro, também o Dema, para o Baú e todos os amigos. Manda um bom dia para o Gentil e todos que curtem a programação Visão. Valeu, Quinca, bom dia. Roger, toca pra minha música aí da Roberta Miranda, São Tantas Coisas. É a Ana Paula participando comigo. Valeu, Ana Paula, bom dia, muito obrigado, tá bom? Quem mais aqui? Bom dia, Roger. Toca pra minha música aí de Jair Rodrigues e Chitãozinho Chororó, Majestade do Sabiá. É o Romilson que participa com a gente. Valeu, Romilson, bom dia. Por falar, Romilson, mandar um bom dia pra outro Romilson lá em Lagoa do Canudo, né? Curtindo a gente, muito obrigado. Vamos lá, na Visão 6 e 7. Deixa o modão cair.

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1: Bom dia, Roger Bahia.
2: Muito bem, bom dia pra você curtindo a programação da Visão FM, a rádio mais gostosa de ouvir. Bom dia para todos. Olha só, a Associação Comunitária Boa Esperança dos Produtores Rurais de Pinga Fogo está convidando o sócio para uma reunião neste domingo 30, né? A partir das 8 horas na sede da mesma, para tratar de assunto da entidade, né? De todos, de prestação de contas aí da nova diretoria também, não é isso? Pois é, bom dia para você, viu, Valdir Honor? A reunião será a partir das 8, viu, gente? Lá na sede da associação. Também tem reunião na Associação Arquilê Manuel de Santos, do Café Sem Truco, né? Todos os sócios aí convidados. Tem a prestação aí. Deixa eu falar aqui do Café Sem Truco, né? Nosso amigo Dinga tá mandando um bom dia aqui. Acabei de falar, viu, Dinga? A Associação do Café Sem Truco vai ser às 8 horas, em primeira convocação, 8h30 em segunda convocação. E a prestação de. A pauta de trabalho, instalação da Assembleia Geral, eleição e posse da nova diretoria executiva e também Conselho Fiscal. Desde já agradece. Dinho do Café Sem Troco, Dinho lá do Café Sem Troco, futuro prefeito do Café Sem Troco. Pois é, né? Vamos lá na Visão FM 6h19. Mais uma vez a gente manda um bom dia pra nossa amiga Dé lá de Altamira. Ela informa que tem pirão buchada, feijoada, tem porção de peixe frito, tem ainda bife, fígado acebolado e muito mais, né, Dé? Valeu, bom dia, muito obrigado, tá bom? Quem mais aqui tá ouvindo a gente? Todo mundo curtindo o Coração Sertanejo, todo mundo querendo alô. E a gente fica aqui embaraçado, né? Nos alô. Pois é. Quem mais aqui curte o Coração Sertanejo? Bom dia aqui pra todo o pessoal que curte a Visão FM lá no bairro Planalto, Corante também, né? Meu amigo Messias Cigano, né? Tá sempre ouvindo a gente. Ele informa que está vendendo uma casa, viu, gente? Interessados, entrar em contato com o Messias através do 77999-909423. Preço a combinar, tá bom? Quem mais aqui? O Jair Cadeirante tá informando que tá vendendo um triciclo elétrico com pouco tempo de uso. Interessados aí, entrar em contato com o Jair Cadeirante através do 77999-213598. Só você entrar em contato com o nosso amigo Jair. Vamos lá, com mais participação aqui, o nosso amigo Albino dos Paus Pretos, lá da Fazenda Paus Pretos, curtindo a gente, muito obrigado, tá bom? Vamos lá de música aqui da programação Visão, que aqui tem um fiscal, meu horário tem um fiscal.
3: Que vergonha.
2: Aí, ó, vamos só falar, vamos de música.
3: Caipira, aí vamos.
2: O fiscal aparece, né?
4: Cuidado que esse homem, viu, filho?
2: Pois é, vamos lá, na Visão FM. Colégio de homem. Bom dia, Roger. Tá pra minha música. Ah, não, tá, peraí. Esse aqui é o Gilson, tá do Curralinho, né? Fazenda Curralinho, pede música com Ginigino, jeito caipira. Ele pede oferecimento pra todos os amigos que curte a programação. Valeu, Gilson. Bom dia pra você, viu? Obrigado, viu, meu amigo? Valeu, Gilson. O que mais aqui? Bom dia, Roger. Tá pra mim aí a música de Chitãozinho Chororó, Pago Dobrado. É o Daniel. Valeu, Daniel. Bom dia. Bom dia, Roger. Tá pra mim a música aí de Palavras de Amor com Gilberto e Gilmar. Quem participa aqui agora dessa vez com um amigo é o Edmilson. Valeu, Edmilson. Bom dia. Muito obrigado. Beleza? Ginizeno na programação do Coração Sertanejo, o Som do Sertão. Bom dia. Bom dia.
5: Como é que vai,
2: compadre? Bom, bonito e cheiroso, meu amigo. Muito bonito e cheiroso.
5: Como é que vai, compadre?
2: Bom, bonito e cheiroso. Pois é, vamos lá. Vamos de música.
5: É, eu também tô mais ou menos.
2: Graças a Deus.

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1: Oi, Visão FM 6:29, tá aí o som de Gilberto e Gilmar, Palavras de Amor. Vamos lá, né, com mais participação aqui na programação do Coração Sertanejo, o som do sertão, né? Bom dia pra você curtindo a gente, bom dia pra todos que está aí do outro lado do rádio, sintonizado na programação Visão. Olha, manda um bom dia pra o Gildeon, aqui no bairro Oliveira. Ô, Gildeon, o áudio tem que, de música tem que ser aqui no sistema da rádio, com qualidade, né? E também a música não é do sertanejo, né? Mas a gente agradece pela sua sintonia, tá bom, meu amigo? Também a Lene Santos tá ouvindo a gente, também o Perão lá de Barriguda, Bel lá em Curralinho, tá ouvindo a gente, Aparecido, Lorizete, isso mesmo, né? Valeu, muito obrigado, viu, meu amigo? Muito obrigado mesmo aí pela sintonia. Vamos lá com mais participação, 077-999-919742. Bom dia, Roger, bom dia. Toque pra minha música aí de Leandro e Leonardo, a música Coração Quer Te Encontrar. Tá pedindo aqui, oferecendo pra mim, pra todos gostarem da música, que participa comigo aqui, a Cláudia. Valeu, Cláudia, bom dia, muito obrigado, tá bom, minha amiga? Muito obrigado aí pela sintonia, tá certo? Que mais aqui? Bom dia, Roger. Tá, aqui, esse aqui já é áudio, né? Nosso amigo Paulinho, ele está lá em aliás, está em Pajeú, não é isso? Alô, Paulinho, bom dia.
2: Roy, olha uma moda boa pra nós aí, meu parceiro. Estou na sintonia. Roda uma moda aí, Barreirito.
1: Aham.
2: Qualquer uma, eu ofereço pro meu amigo Marcelo Tó, Luvaqueiro, Giovanni Leobino. Pra você, pra todos meus amigos que gostaram da música, minha esposa, meu filho.
1: Beleza.
2: Minha mãe, meus irmãos. Fala não todos não, que todos. Não vai cheio.
1: Valeu, Paulinho, bom dia pra você, bom dia pra Paulo Rogério, bom dia pra dona Liquinha, bom dia pra Neia, como é que mais aqui? É o Valdivino também, né? Os meninos aí curtindo a gente, que mais aqui? É o Quinca, todo mundo curtindo a programação Visão, muito obrigado, tá bom? Que mais aqui? Bom dia, Roger. Toca pra minha música de Paulo e Paulinho, Barco de Papel. Tá pedindo aqui pra curtir, oferecendo pra todos que gostam da música. E agora quem participa comigo aqui é o Fernando. Valeu, Fernando. Bom dia pra você, muito obrigado, tá bom? Vou falar em Fernando, mandar um bom dia pra Fernando Peneda, né? Que sempre ouve a gente. Muito obrigado aí pela sintonia, tá bom? Ao som de Leandro e Leonardo, Coração Quer Te Encontrar. Vamos lá.

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0: Barco de Papel, tá aí o som de Paulo e Paulino na programação da Visão FM, a rádio que tem o seu jeito. Vamos lá, né? Abraço a todos que curtiram a programação da Visão FM. Muito obrigado aí pelo carinho da audiência. 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Vamos lá na Visão FM 6h41. Bom dia para todos curtindo a programação Visão. Muitas pessoas no sábado pede alô, né? Mas a gente acaba esquecendo o nome de todos, né? A gente agradece pela compreensão, tá bom? A gente vai tentando lembrar aqui o nome das pessoas, tá certo? Bom dia para o seu Doro, né? Fazendo aí Itapicuru, sempre ouvindo a gente. O Carlinhos Açougue Boi na Brasa, Dona Eliana também, né? Açougue Uno Paracatu, sempre ouvindo a gente. O pessoal lá curtindo a nossa programação. 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Bom dia aqui para o nosso amigo, quem aqui mais, rapaz? Eu, Jácio, da Praça Adão de Souza Lima, sempre ouvindo a gente, muito obrigado aí pela sintonia também, tá bom? Vamos lá, vamos de música. O Juarez do Bar tá pedindo música aqui na programação Visão FM. A música com o Milionário Zé Rica, a música Homem Apaixonado. Tá pedindo aqui pra curtir e vai curtir na programação da Visão FM. Juarez, o rapaz tá esperando você lá na esquina de Oscar do Quebra-Mola, viu? O homem do carro do leite. Beleza? Pois é, não demora não. Que mais aqui? Curte a gente participando. Bom dia, Roger. Toca pra minha música, Leão Domado, com Chico Rei Paraná. Tá pedindo oferecimento pra todos que gostaram da música. É o que mais aqui participa? O Renato. Valeu, Renato. Bom dia, muito obrigado. Tá bom, meu amigo? Roger, tô pra mim, Daniel. Adoro amar você. Quem tá participando comigo aqui é a Rose. Pede oferecimento pra mim, pra todos que gostaram da música. Valeu, Rose. Bom dia. Muito obrigado aí pela sintonia, tá bom? Homem Apaixonado. O som do Milionário José Rico. Juarez do Bar pediu e vai curtir na programação Visão. Vamos lá, deixa rolar.
1: Fala a hora aí, fala.
0: Na Visão 6h42.

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1: Oi, Visão FM, 6h51, tá aí na programação da Visão FM, o som de Daniel, Adora Amar Você.
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1: Legal, né, na Visão FM, 6h51, bom dia aqui para o Sebastião Nogueira. Doutor Sebastião Nogueira sempre ouvindo a gente, muito obrigado, tá bom, Sebastião? Muito obrigado. Olha, bom dia, Roger. Roda aí os parabéns para minha filha Ana Clara, que hoje está colhendo mais uma rosa no Jardim da Vida. E Deus dê muita saúde, felicidades. Te amo, minha menina. Felicidades, é Darlene da Lagoa do Cano do Couro, né? Parabenizando aí a sua filha, felicidades, tudo de bom. Sinceros votos de toda a equipe Visão FM também. Parabéns aí para todos os aniversariantes do dia de hoje, tá bom? Felicidades mil, parabéns, felicidades. Meu amigo Bill da Feijoada tá ouvindo a gente, né, Bill? Valeu, Bill, bom dia para você. 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E aquela cerveja super gelada. 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Valeu, Bill. Bom dia pra você. Muito obrigado aí pela sintonia. Continue ouvindo a programação da Visão FM. O coração sertanejo, o som do sertão. É a feijoada do nosso amigo Bill. Bora, Bill.
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1: 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Vamos lá, Ivani da Fazenda Cumbica também tá ouvindo a gente. Valeu, Ivani, bom dia, muito obrigado aí pela sintonia, tá bom? Quem mais aqui curte a gente participando? É o Etevaldo do U Nosso Bar. Ele participa, pede música com Chitãozinho Chororó, Vestido de Seda. 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Também informando que hoje, pirão de buchada, feijoada, também peixe frito e muito mais no bar do nosso amigo Etevaldo. E música ao vivo, beleza? É, bom dia, Roger. Bom dia. Toca minha música aí de Gian Giovanni Alô. Tá pedindo pra curtir, oferecendo pra todos gostar da música. Quem está participando comigo aqui dessa vez é o Fabiano. Valeu, Fabiano. Bom dia. Muito obrigado. Tá bom, meu amigo? Quem mais aqui participa? Bom dia, Roger. Toca pra Christian Ralph, Loucura Demais. Quem tá participando aqui agora é o Elias. Valeu, Elias. Bom dia. Vamos de música na programação do Coração Sertanejo, o som do sertão. O coração mais sertanejo do Brasil é esse aqui, ó.
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1: Coração Sertanejo. Com certeza. Pediu, tocou. Bom dia.
3: Bom dia.

Obrigado. Esta música agora é um dos grandes sucessos do Teodoro Sampaio. Segura que é boa.

Loucura demais! Tá aí na programação da Visão FM, o som de Christian Ralph na programação da Visão. Gente, chegando no final da nossa edição, tô indo nessa, prometo voltar amanhã às 9 da manhã, né? Após o Jornal da Manhã, estou de volta no Zona Livre, amanhã segunda-feira, tá bom? Muito obrigado, fiquem todos com Deus, também tô indo com ele. Amanhã a gente se fala a partir das 9 da manhã, tá bom? Fica a minha última de hoje, com Zezé de Camargo e Luciano, para fechar a nossa edição. A partir das 8, né, até as 9, tem o Francisco Benevides com a sua programação, tá bom? Valeu, gente, muito obrigado. Tchau, tchau, fui!

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0: Bem, meus amigos, chegou um momento diferente no show do Teodoro e Sampaio. O grande desafio, Teodoro contra o Sampaio.
1: Mas se é desafio, você vai me ofender.
0: E se você me ofender também, o trem vai ficar é feio.
1: Então vamos combinar algumas coisas?
0: Vamos.
1: Você não pode ofender minha família.
0: E você não pode ofender a minha também.
1: Senão eu fico nervoso.
0: E eu fico de novo também nervoso.
1: É? Então quem é que vai começar?
0: Pode começar você.
1: Eu?
0: É.
1: Sem problema.
0: Mas cuidado.
1: Cuidado. Som na caixa então pra mim.

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conhecereis a verdade, e ela, a verdade, vos libertarás. 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Que interrogou Pilatos quando estava sendo, quando ele estava interrogando a Cristo. Cristo disse que ele era a verdade e ele interrogou. Que é a verdade? E não esperou a resposta que era a verdade e deu as costas. Então a verdade que nós falamos, que é essa verdade, é Cristo, nosso Salvador, aquele que deu a vida pela causa do homem pecador, que não tinha nem o merecimento de receber a graça, o perdão dos seus pecados cometido em relação ao Pai, ao Criador, contra o Criador. E ele, na sua bondade e misericórdia, não poupou sequer o seu próprio filho, dando ele a este mundo de pecado, vindo, nascido de mulher, de maneira misteriosa, humanizado como homem, e aqui ele viveu as mais indignas acusações, paixões, homem de dores, homem que os homens maneava a cabeça contra ele, quer dizer, fazia pouco caso. Ninguém dava tanta importância a Cristo. Era pelo contrário, maquinava ciladas para poder o destruí-la, como um dia levar a cruz. João Batista, os profetas tinham mais valor, mais consideração entre os povos de Jerusalém naquela época do que o próprio Cristo. Ninguém dava valor para ele. E era este homem que veio para ser, ou era o rei dos reis, rei do mundo, o homem que veio dar a sua vida pela causa do homem pecador. Onde o povo de Israel esperava que ele era um homem destro na guerra, que viesse escolher montar em cavalo sangue puro, viesse usar espada, flecha para guerrear contra Roma. Isso que era a esperança deles. Queriam um rei dessa forma. Mas quando eles viram, perceberam que Cristo não veio para isso, começaram a se levantar contra ele. Cristo não veio para guerrear, contra derramar o sangue, como a própria palavra nos diz, que a nossa guerra não é contra a carne e o sangue, mas contra as potestades do ar, quer dizer, as hostes infernais, os demônios infernais que traz conturbação na sociedade. Cristo veio para isso, para disseminar essa legião de demônios, mas eles esperavam que ele viesse a libertar Israel do jugo de Roma, porque Roma naquela época ela dominava aquelas províncias e cobrava impostos caríssimos, confiscava propriedades. Quando eles queriam dinheiro, qualquer desculpa servia para deixar a pessoa sem as suas propriedades, sem o seu direito. Eles tomavam tudo, deixavam a pessoa escravizada. Então eles esperavam um homem que viesse libertar eles dessa situação. Mas Cristo veio para libertar o homem do pecado, porque esta vida aqui na terra é passageira, é alguns anos, né? 10, 20, 70 anos, 80 anos, é um suspiro, né? Terminou esse suspiro aqui, terminou a existência de um ouro nosso aqui na terra, né? E tudo acabou, não voltamos mais a essa vida física aqui. Então Cristo veio para nos dar uma vida além dessa vida, a vida eterna para sempre, a vida que o homem, o indivíduo vai viver eternamente com o Senhor. Isso que era o propósito, que era o objetivo dele, levar o homem para uma nova vida. Então é isso aí, Cristo não veio para guerrear, derramar sangue, derramamento de sangue que faz é o homem, Satanás. Quando Cristo foi levado lá ao deserto para ser tentado, Satanás ofereceu este mundo, o mundo da guerra, o mundo de derramamento de sangue,
né, quando ele levou ele lá no pináculo do monte, e disse, está vendo todos esses reinos que estão aí diante de nós? Tudo isso eu te darei, se tu prostares e me adorares. Ele queria que Cristo prostasse e adorasse ele. Se Cristo fizesse isso, ia fazer uma aliança com ele. Ia ter o mundo debaixo dos seus pés. Ninguém podia levantar a cabeça diante dele. Né? Ia ter o derramamento de sangue, guerra. Este é que é o propósito de Satanás, derramar o sangue, mutilar as pessoas, trazer judiação por meio de políticos desalmados, né, para judiar da humanidade, né, patrões, bem na época da escravidão. Se a gente ver, voltar aquele passado, aquele mundo antigo, através das histórias, ver lá a situação dos escravos, quando eles eram traficados da África para cá, gente, é um absurdo, uma coisa tremenda, horrível, do sofrimento que o povo fazia, os patrões faziam contra eles. Dentro dos navios negreiros, ele era jogado como animal, como porco, amontoado um em cima do outro, não tinha posição para eles viajar, recostar, dar um descanso físico, não. Era sentado lá no meio disso, e ali ele fazia seus excrementos, sua necessidade física ali dentro dos porões. Era uma coisa tremenda, uma desumanidade, ver a intenção do homem para com o outro. A intenção do homem para com o outro, nós homens para com o outro, é ter o outro debaixo do nosso jugo. Entendeu? Ter o outro debaixo do nosso jugo. Cada um quer ser superior ao outro. Esse foi o reino que Satanás ofereceu a Cristo. Mas Cristo disse para ele, vai-te, Satanás, adorarás somente ao Criador e só a ele prestar culto. Então é isso aí, conhecereis a verdade e ela, a verdade, vos libertará. E com essa mensagem eu declaro mais uma edição do programa Caminhando e Semeando com Cristo, de volta com a palavra da verdade, desafiando aí os 450 profetas de Baal. Quero trazer aqui um bom dia para Titone ali do Pinga Fogo, Dino também, para Dino e Dona Helena também, esposa do Dino. Ah, eu tenho um convite deles para ir lá um dia saciar uma ceia com ele lá, né? Esperar que Deus abençoe e apareça esse dia, essa oportunidade, nós iremos lá. Então que Deus em Cristo abençoe assim o Titone, o Dino, juntamente com a sua esposa, Dona Helena, e os demais aí do Pinga, né? Temos muitos ouvintes aí no Pinga Fogo, porque muitos já falaram comigo que assiste o programa. Então, que Deus em Cristo abençoe a todos quantos estão na audição do programa agora. Trazer um bom dia também para Zé Boca Rica e a mãe dele, a tia Alice, também a Verbena lá nas abóboras, e os demais, são muita gente, né? Então, em geral, todos quantos aqueles que estão na escuta do programa, neste dia, que a palavra do Senhor possa fazer efeito e trazer bênção em vossas vidas. Porque quem vai trazer a bênção em vossas vidas não é a minha palavra, é a minha voz. A nossa voz é expressa, né? Expressa as verdades de Cristo. E essas verdades de Cristo é que as pessoas devem meditar nela para que sejam abençoadas. Não é nós mesmos, ser humano, que vai fazer a obra através da palavra do Senhor, que o Espírito do Senhor opera em cada vida que assim receba ela com fé.

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A palavra que faz efeito em vossas vidas, ao pós nós. 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Está aí esse hino aí de Mara Lima.

as vidas das pessoas. Isso foi a única maneira que o Senhor nos que o Senhor precisa de nós. A única maneira que o Senhor precisa de nós é para divulgar a sua palavra. E ainda pela sua grande misericórdia nos ter dado ela em nossas mãos para divulgá-lo. Então é esta maneira que o evangelho possa fazer efeito em vossas vidas. Os anjos queriam vir pregar o evangelho, não precisaria de nós. Mas só que se os anjos viessem pregar o evangelho, talvez eu não estaria aqui, talvez outros e outros e muitos outros não estaria vivo, não existiria reunião de denominações, porque quando o anjo abordasse alguém para pregar a palavra, esse alguém não podia rejeitar a palavra do anjo, porque o anjo, ele é santo, ele é sem pecado, e se a pessoa rejeitasse, ele passaria por cima da pessoa e mataria. Então em nós não, em nós é o contrário. Eu posso pregar a palavra para alguém, alguém rejeitar, fazer pouco caso, mas lá amanhã o homem arrepende, a palavra vai aprofundando no coração dele, ele arrepende e entrega a vida para Cristo e volta a ser um portador da palavra, como assim foi o apóstolo Paulo. O apóstolo Paulo era um perseguidor da igreja, matava, prendia os cristãos naquela época. Ele era um zeloso da lei. E aí, lá um dia, ele encontrou com Cristo e, naquele dia que ele encontrou com Cristo, o apóstolo Paulo, se ele rejeitasse a Cristo naquele dia, ele não estaria, o Senhor passaria por cima dele. Mas ele foi sábio, que ele aceitou e se tornou um grande pregador da palavra do Senhor, né? Passou de perseguido, de perseguidor a ser perseguido.

Estamos apresentando o programa Caminhando e Semeando com Cristo, de volta com a palavra da verdade. Aqui tem uma participação aqui que foi mensagem, é uma mensagem, as letras são miúdas, aqui na tela do computador, que fica um pouco distante de mim aqui, no painel, na mesa de som. E hoje, por incrível que pareça, eu esqueci meu óculos de grau e estou sem poder ler as mensagens. Quando a mensagem é de áudio, a gente passa o áudio, mas quando é escrito, a gente tem que ler, e minha visão não está dando para ler as letras muito miúdas dos participantes. Aqui tem o telefone, final do telefone 91 55. Telefone 91 56. E também tem o 3046. E as mensagens são, as letras são miúdas. Eu, por incrível que pareça, esqueci o óculos de grau, sem poder ler as mensagens. Mas de qualquer forma, que Deus em Cristo abençoe aí o telefone, o final do, o dono, né, a participante, 91 56 ou 55, negócio assim. As minhas vistas, a idade, né? Aí sem óculos a gente não divulga direito, mas é 91 55 e 30 46. Que Deus em Cristo abençoe a todos, em nome de Jesus. Nos dias de hoje, quando a gente divulga a palavra do Senhor, tem muita gente que acha que tem a gente até como palhaço, os palhaços do, né? Como Cristo foi considerado como palhaço naquela época, o povo fazia pouco caso de Cristo. Pensa que Cristo tinha liberdade, tinha popularidade, não tinha não. Ele era chacoteado, chateado, as pessoas maneavam a cabeça contra ele. A Bíblia nos fala que até os irmãos de Cristo era contra ele. A palavra nos diz que o maior inimigo do homem, né, que é o portador, que é um pregador da palavra, o maior inimigo dele é os próprios de casa. É os próprios familiares que não acreditam nele, no que ele fala. E o que ele fala não é dele próprio, é do Senhor. É de Cristo. É a palavra que veio do alto, para ser divulgado entre nós, e o Senhor usa alguém para divulgar essa palavra. Não é para exaltar o nosso próprio nome, para divulgar, para nós ser importante. Não, é importante aqui, é a palavra do Senhor. Importante entre nós é o nome de Cristo. Não é o nosso nome, não. Não é o nome. E vamos levar o nome dele, ah, é o fulano de tal, não. O importante é o dono da palavra que veio no céu, que é Cristo. A Bíblia nos diz que ele era o Verbo, e o Verbo se fez carne e habitou entre nós. Ele morava no céu, no trono celestial, na majestade. E ele se fez carne para habitar entre nós. A palavra se transformou entre nós. Então ele que é importante, ele que é importante, ele que é o dono da obra. Nós não fazemos a obra do Senhor, nós divulgamos a obra do Senhor, porque quem faz a obra é ele. Quem faz a obra no coração da pessoa é o Espírito do Senhor, por meio da palavra. A palavra é Cristo. Então ele que é importante. Então não é importante nós que pregamos a palavra. É importante é a palavra. Ela que é importante. O indivíduo tem que levar o nome da palavra, o dono da palavra, não o nome do pregador. Ah, tem pessoas que levam o nome do pregador. Ah, o pregador fulano de tal, é que tal, ele prega, ele não sei. Importante é o dono da palavra. Importante é quem é a palavra.
Quem é a palavra aqui em instante? Na Bíblia, é Cristo. Então é ele que o indivíduo deve levar à frente, comunicar, comungar com ele. É ele, o dono da palavra. E muitas pessoas não fazem importância. Lá nas terras de Jerusalém, naquela época, ele, Cristo não era tão popular assim, vamos dizer assim, igual um político famoso. Nos dias de hoje, nós estamos aí, né, o período da democracia brasileira, na escolha dos seus candidatos, os próximos, quem será os próximos administradores do país, entendeu? Cada um está divulgando o seu nome. Cada um está trazendo as suas propostas, positivas ou negativas para a nação, mas está trazendo. E aí nós pegamos e levamos o nome dele. Ah, é o candidato fulano de tal que eu vou votar. Ah, é o candidato fulano de tal, esse que é o bom, o outro não, esse é bom, é aquele. E alguém, a maioria, vai escolher quem é o que vai tomar posse nessa nação para administrar os próximos 4 anos, né? Mas em relação a Cristo, é diferente. Em relação a nós, a Cristo, quem nós devemos comentar e levar à frente e divulgar e comungar com ela é a palavra de Cristo, não é o pregador. O pregador não vai ser eleito para um cargo político ou outro administrador, administrativo, não, ele está expressando a palavra de Cristo. É ela, a palavra, que vai fazer o efeito na vida das pessoas. O importante é a palavra, não o indivíduo que está pregando. Tem pessoas que se foca mais no pregador, porque tem uma boa oratória, uma boa inteligência e tal, mas quem faz efeito é a palavra. Às vezes tem pessoas que fala, mas só apresenta ele, só apresenta a pessoa dele, e pouco Cristo, né? O apóstolo Paulo disse, ó, é melhor falar 5 palavras que edifica as pessoas do que falar 1000 sem que elas perdem no ar. Então o importante é a palavra. Aqui no livro de João, capítulo 3, no capítulo, no versículo 17, nos diz: Cristo não veio condenar o mundo, mas ele veio libertar o mundo dos seus pecados. Ele não veio condenar o mundo, mas libertar o mundo dos seus pecados. Para o ser humano, quando alguém pratica um erro na sociedade, uma infração qualquer, uma infração grave, até de um crime ou outra coisa mais, ou o cara levou um tempo numa vida desregrada, roubando, na bebedice, na glutonaria, sei lá, um bocado de coisa que desagrada a sociedade. E aí as pessoas têm aquela pessoa como um excusado da sociedade. Mas quando ele encontra Cristo, que a sua vida é transformada, a sua vida transformado, muitas pessoas não querem aceitar ver ele no estado que ele era antes. Não vê ele no estado transformado agora. Quando a Bíblia nos fala, quando o indivíduo aceita Cristo, se tornou uma nova criatura. As coisas velhas se passaram, tudo se fez novo. Agora ele não anda mais pela carne, mas pelo Espírito. Antes, na carne, sem o Espírito do Senhor, ele vivia na bebedice, fazendo coisa errada, entendeu? Às vezes uma vida desconcertada, porque a própria sociedade desconcertou a vida dele, a própria família fez coisa que desconcertou a vida daquele filho. Tem essa culpa toda aí, entendeu? A sociedade é culpado, você vê na antropologia lá, a sociedade é culpado dos delinquentes. É culpado. Nós somos fabricador de delinquentes. A classe rica, né, só vê o seu umbigo. O resto, o indivíduo está hoje com um
empregado hoje, se ele achou uma maneira de economizar algum centavo, ele põe aquele camarada para a rua. Aí ele vai ficar batendo de porta em porta, caçando emprego, aí não acha emprego, todo mundo está empurrando, está caçando, economizando. É, e aí vai ele para a vida de delinquência. Então o próprio cidadão, sociedade, pratica, faz com que o indivíduo se torne um delinquente. E Cristo veio para salvar esses delinquentes. Cristo veio para libertar o homem do pecado. Entendeu? O pecado é que faz tudo isso. Todos. Né? Quem virou delinquente está no pecado. Quem ajudou também alguém está na delinquência, está no pecado. Porque a Bíblia nos diz que o Senhor olhou do céu para a terra, não viu um justo sequer. Todos pecaram. Todos foram destituídos da glória de Deus. Olha o que a palavra diz lá em Romano. Entendeu? O Senhor olhou de lá para a terra, não viu ninguém salvo, todos pecados, todos em pecado, todos foram destituídos da glória de Deus. Ninguém fazia o bem, só praticava o mal. Olha aqui, isso continua tendo nos dias de hoje. O pecado impulsiona o homem a fazer as coisas erradas, fazer as coisas contrárias ao Senhor. O pecado impulsiona o homem a querer dominar o seu semelhante. O pecado traz uma satisfação na vida do homem, no sofrimento do outro. O pecado impulsiona o homem a fazer o outro sofrer, a não ajudar o outro. Aí vai falar isso aí, mulher, isso é coisa de que ajudar ninguém, cada um que se vira como pode, entendeu? Cada um para si, Deus para nós todos. É o ritmo do mundo. Mas Cristo veio libertar o homem do jugo do pecado. Cristo veio libertar o homem do sofrimento do pecado. Ele não veio libertar o homem vamos dizer, do sofrimento, da falta de emprego, da falta de dinheiro. Ele veio libertar o homem do pecado. O homem pode morrer comendo farinha com sal, mas se ele é salvo, ele vai ter uma vida na glória do Senhor para a eternidade. Eternidade é uma vida sem fim. Eternidade é uma vida para sempre. A vida da terra é passageira. É alguns dias, alguns anos, formada por dias. Né? O cara está dentro de um carro luxuoso hoje, né? Muito dinheiro, uma vida de bonância, mas amanhã ele pode estar no caixão, o dinheiro fica tudo aí. Não é agora a vida do homem, não, é verdade. Quando sai de casa, principalmente no final do ano, vamos pegar isso como base, final do ano, início de ano, o pessoal arruma a família, todo alegre, entra num carro bom, muito caro, entendeu? E vai visitar os seus familiares. Tem deles que não chegam lá. A família toda fica na estrada morta, ou parte dela. Aí se torna uma tristeza, aquela alegria, aquela expectativa que os familiares esperavam, aquela alegria, aquela disposição que estava indo também, termina na estrada com tragédia. Na volta, a mesma coisa, às vezes se abraça e confraterniza um com o outro, entendeu? Com os amigos e tal, festeja a passagem do ano, o início do ano. Quando volta para casa, não chega no lar, não chegam. Quem ficou lá atrás recebe a notícia de tragédia. Então essa é a vida aqui na Terra, desse jeito. É desse jeito, é passageiro, há alguns anos. Eu já perdi, há muitos anos atrás, já perdi parentes no acidente de carro, que só sobrou uma pessoa, uma criança, o resto morreu tudo, no carro. Todos que estavam ocupando o carro, umas 5 pessoas morreram, só ficou um. Ou 4 pessoas, só ficou um, a criança. E salvou. Então, essa é a vida aqui na Terra. Né? A Bíblia nos fala que nascer, crescer e morrer, aí segue-se ao juízo. Né? Nascer, crescer, viver e depois morrer, e aí segue-se ao juízo.
A Bíblia nos fala isso, não é agouro não, é verdade. Nós temos medo da verdade. Nós temos medo da verdade. Quantos de nós não tem medo de fazer um exame de... É um exame, até de tirar pressão. Eu vejo uma pessoa que tem um pavor de tirar pressão, medo de tirar pressão, e a pressão dela está com problema e ela fica com medo de tirar. Então, se ela achava que se ela não tirasse a pressão, para não saber como estava a pressão dela, para ela era mais importante. Eu vi isso dentro da farmácia, depois ela resolveu, tirou a pressão, não sei que grau estava a pressão dela lá, mas tem pessoas que têm medo de tirar a pressão. Nós temos medo de alguma coisa do nosso corpo, de tirar, de saber, né? Nós temos medo de descobrir que nós estamos cancerosos, nós temos medo de saber que nós estamos a pessoa que está com AIDS, temos medo de saber que nós estamos com aquela doença da chaga, entendeu? A pessoa tem medo de saber. Então tem muita gente que tem medo da vida dele, tem medo, e ainda nós perdemos. É o que a Bíblia nos fala, que a luz veio para o mundo. Quem foi a luz? Foi Cristo. Mas o homem amou mais as trevas do que a luz, né? O homem amou mais as coisas de Satanás do que a luz, que é Cristo. Amou mais as coisas do mundo do que a verdade de Cristo. E aí ele não vem para a luz, ele tem medo de vir para a luz. Por que que ele tem medo de vir para a luz? Para que as suas obras não sejam reprovadas em Deus. Porque quando eu tenho minhas obras más lá no mundo, vivo num mundo de prostituição, da bebedice, das orgias deste mundo, então eu tenho medo de vir para a luz de Cristo, porque a palavra vai me mostrar o estado que eu estou vivendo, o estado pecaminoso. E eu estou me sentindo bem no estado pecaminoso. O faraó, quando o Senhor mandou as 10 pragas lá no Egito, uma delas foi as moscas, foi mosca no Egito por tudo quanto foi lugar, entendeu? Atacando o palácio de faraó, foi um horror de mosca. E aí Moisés chegou e falou para ele, quer que eu ore para libertar do enxame de mosca? Ele disse, não, porém amanhã. Então ele preferiu viver mais uma noite, né, debaixo da nojeira das moscas, do que ser liberto naquela hora. É assim o mundo também. Muitas pessoas preferem viver no pecado, na bebedice, nas coisas horríveis, que cheira mal as narinas do Senhor. Prefere viver com isso do que ser liberto, do que viver para a luz, do que vir para a luz daqui, do que ser iluminado pela luz de Cristo, do que ser guiado pelo Espírito do Senhor, como a palavra nos diz, né? Não anda mais pela carne. O homem que anda pela carne, ele anda no mundo. A carne só pensa nas coisas ruins daqui da terra. A carne só é como porco. Quanto mais lamear na lama, mais melhor está para ele. Assim a carne. A carne nossa quer ir para o pecado, quer viver no pecado. Mas o Espírito não. Mas quando o homem vem para Cristo, para a luz, ele é liberto do pecado, da bebedice, da glutonaria, os prazeres da carne. Bebedice é prazer da carne, né? O homem bebe, está saciando, né? Glutonaria, está saciando a carne, o desejo da carne, a sede da carne, é isso. Na época de Noé, a Bíblia nos fala que aqueles dias o homem comia, bebia, casava e dava um casamento. Vivia o bel prazer. Vivia o bel prazer. E aí foi onde a Bíblia nos diz que cheirou mal as narinas do Senhor. Sodoma e Gomorra também, no mesmo instante. Cheirou mal as narinas do Senhor, o pecado de lá. E se diz a história que o mundo de hoje já pede perdão para Sodoma e Gomorra,
né? O pecado hoje está generalizado. As crianças hoje, né? Muitas crianças aí hoje de 8, 10 anos aí, até menos disso, já comete coisa incrível. Entendeu? Já mata, a gente vê histórias aí horrendas, né? Crianças mataram o pai só porque o pai reclamou do celular. Então é uma arma onde o pecado está usando hoje poderosamente por meio desse aparelho, está levando as crianças à destruição. As crianças querem imitar e os pais são culpados porque deixa a criança viver à vontade com o celular, entendeu? Às vezes chega à noite lá, a criança entra pro quarto, a menina fecha as portas com o celular e vai passar a noite inteira. Quando é de manhã, amanhece com sono, vai para a escola, não tem aproveito nas matérias, porque passou a noite inteira ligado no celular. Porque o celular, ele rouba o tempo das pessoas, ele toma uma hora da pessoa como se fosse um minuto, um segundo. E aí, ao invés de ir à escola lá aprender as coisas boas, ele vai para a escola com a matéria do celular na cabeça. Como os desenhos que influencia a fazer o mal, a mente fica acelerada, né? A criança fica com a mente acelerada, perde o contato, aquele contato humano com o outro, perde aquele contato, fica-se uma pessoa, vamos dizer, fria, gelada, entendeu? Contra o seu semelhante. Aí nós vemos aí nas escolas aí, crianças aí levando faca para matar o professor. Recente agora, ultimamente, um aluno de 14 anos foi em Manaus, esfaqueou um professor porque ele tirou nota baixa na escola. O professor que ele esfaqueou era um professor que dava reforço para ele. Ele tirou nota baixa lá e aí vai vingar no professor. Né? Esfaqueou, segundo a reportagem, deu 9 facadas no professor, de forma surpresa. E outros casos desses aí, horrível, que tem acontecido, aluno esfaquear, atirar em professor dentro da escola, até de idade menos do que isso aí, de que 14 anos. É influenciado pelo mal, entendeu? O mal está habitando dentro dessas crianças e os pais deixam. Os pais deixam à vontade para se ver livre do, né? Deixa ele lá, ele está lá, está intertido, mas não sabe que mal, está na escola do mal, está na escola da perversidade, está na escola da crueldade. A criança está aprendendo aquilo, ó, mais do que um adulto que pega um celular hoje. É costume a gente chegar nos lugares aí, por exemplo, nos assentos de posto de saúde, de banco e tal, a gente vê crianças de 8, 10 anos, ou menos disso, enquanto o pai está lá esperando, a mãe esperando ser atendido lá, a criança está sentada no banco lá com o celular, ó, rolando aquele para cima, ó. Ela não para ler, ela é direto, só o dedinho para cima, ali a mente está acelerada, está 120 por hora ou mais, fica agressiva. Quando amanhã o pai vai reclamar alguma coisa, querer tirar aquele celular dela, onde é que tira o dele, onde é que tira, aí dá revolta, aí pode acontecer ter coisa pior. Então é isso aí, a luz veio para o mundo.

suas obras, aquele que vem para a luz mostra que as suas obras são feitas em Deus. E ele mostra que ele tem o Pai. A Bíblia nos fala, aquele que tem o Pai, aquele que tem a luz, né? Aquele que tem a luz, ele tem o Pai, que é o Criador. Aquele que não tem a luz, ele não tem o Pai. Ele não tem o Criador. Ele não tem o temor do Criador. A Bíblia, e aí a Bíblia nos fala que aí esse indivíduo amanhã ele vai ser destruído quando ele terminar a sua existência aqui, for prestar conta do outro lado dessa vida, aí é tarde demais, não tem mais esperança. A esperança é aqui. Não importa o que você está tá imaginando fazer, ou que já fez, ou que está pensando em fazer, ou que está fazendo no momento, isso não importa para o Senhor. Ele não se preocupa com isso. Porque ele sabe que o homem é fraco e só tende para as coisas da terra. A preocupação dele é que o homem arrependa no meio. Ele arrependa. Se ele arrepender, ele tem um perdão dos seus pecados e se torna uma nova criatura. As coisas velhas se passaram, como diz a palavra, e tudo se fez novo. E daí em diante, da agora em diante, as suas obras são mostradas na luz, que são feitas em Deus, né? Ele vem para a luz para mostrar que as suas obras são feitas em Deus. As suas obras são feitas na luz. Mas o homem nas trevas, não. Ele esconde de Deus, ele esconde da luz de Deus, entendeu? Para esconder as suas obras más. Suas obras de bebedice, as suas obras de prostituição, né? Cada um tem um delito a praticar. Não é todo mundo que pratica a mesma coisa. Um é beberrão, o outro está na prostituição, na jogatina, um roubo, um negócio trapaçoso. Cada um tem um delito a praticar, né? Mas se resume tudo em pecados. Pecados, trevas. E quando o homem vem para a luz, que a sua vida é iluminada, essas coisas são dissipadas da vida dele, ficou para trás. Alguém lembra, ele fez isso, ele era isso, mas hoje não é mais. Hoje não é mais. Hoje a sua vida, as suas obras são mostradas em Deus. Então o tempo findou e Deus. E Cristo não veio condenar o mundo, mas libertar o mundo dos seus pecados. Não importa o que você praticou,

da Bíblia nos fala que as coisas velhas se passaram, tudo se fez novo. E agora não anda mais pela carne, mas sim pelo Espírito de Deus. E Deus te abençoe. Até domingo próximo, o Senhor nos permite. Maranata, Cristo vem, Cristo está voltando. Você toma a bênção para o Senhor. E os ouvintes aí que mandaram a mensagem, desculpa que eu não pude ler a mensagem, que eu esqueci o meu óculos de grau. E até domingo.

0: Boa demais, rapaz.
1: 9:54.
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0: 10 e 3.
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1: 10h55.
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0: Bom dia, povo de Deus! Está começando mais uma edição do programa Caminhando com a Igreja. Sim, hoje na apresentação de Sheila Nogueira, mas também temos aqui Maria Vitória, temos Maíne Drielle, temos a nossa querida Cristódia conosco aqui, né? E nós queremos cumprimentar cada uma delas. Bom dia, Maria Vitória!
1: Bom dia, Sheila! Bom dia, Maíne! Bom dia, Cristódia! Tudo bom? Bom dia, pessoal de casa, nossos queridos ouvintes, irmãos em Cristo. Estamos aqui mais um domingo, chegando na sua casa, com muita vontade de levar a palavra de Deus. Então, manda aí pro vizinho, bora ligar esse rádio, vamos escutar que Deus tem muita coisa boa para poder falar com a gente hoje.
0: Bom dia, Má!
2: Bom dia, Sheila, bom dia, Maria Vitória, bom dia, Cristódia, bom dia, povo de Deus que tá aí na escuta do programa Caminhando com a Igreja. Uma alegria muito grande estar com vocês nessa manhã. Deus abençoe, que seja um programa maravilhoso.
0: E o nosso bom dia é muito especial para a nossa amiga Cristódia. Bom dia!
3: Bom dia, Sheila, bom dia, meninas, bom dia a todos os rádio ouvintes, bom dia aos catequistas de plantão que estão nos ouvindo neste momento. Bom dia, minha família, que também está acompanhando, inclusive lá em Riacho de Santana.
0: Gente, tá bom hoje.
3: Paróquia, né? O pessoal tá lá sintonizado para poder me acompanhar por aqui hoje.
0: Que alegria!
1: Hoje a gente tá chique, hein? Intermunicipal.

E que nessa manhã a gente possa desejar a presença do Espírito Santo sobre nós. Aonde você estiver agora, eu sei que muita gente está nos afazeres, está fazendo o almoço do domingo, adiantando as coisas para a semana, lavando sua roupa, limpando sua casa, passeando com a sua família, no carro, aonde você estiver. Porque o Espírito Santo, ele não escolhe um lugar, ele escolhe um coração aberto. Independente do lugar, o Espírito Santo vem em nosso auxílio, vem em nosso socorro. Então, que nessa manhã você possa desejar o Espírito Santo e dizer: Espírito Santo, eu necessito da tua presença. Espírito Santo, eu necessito do teu agir, eu necessito do teu ruar sobre mim, sobre a minha casa, sobre a minha família. Eu desejo o Espírito Santo sobre todas as realidades que tenho enfrentado. Eu desejo a presença do Espírito Santo para poder me dar sabedoria, me dar discernimento, me dar clareza. E que esse mesmo Espírito possa trazer ao meu coração a fortaleza que eu necessito. Por esse Espírito Santo, nessa manhã eu te desejo. Eu te anseio, assim Espírito Santo como a corça anseia por água, assim Espírito Santo como tudo que respira, tudo que vive, clama por ti, eu também clamo a tua presença, eu anseio por tua presença, Espírito Santo, venha sobre mim, venha sobre o meu trabalho, venha sobre a minha casa, mas acima de tudo, Espírito Santo, venha sobre a minha missão de te levar, de te anunciar e também de ser presente. Presença viva desse Deus, e que nós possamos, como igreja, rezar a oração do Espírito Santo, onde nós dizemos: vinde Espírito Santo. Então vamos todos juntos rezar: vinde Espírito Santo, enchei os corações dos vossos fiéis e acendei neles o fogo do vosso amor. Enviai, Senhor, o vosso Espírito e tudo será criado e renovareis a face da terra. Oremos. Ó Deus, que instruíste os corações dos vossos fiéis com a luz do Espírito Santo, fazei que apreciemos retamente todas as coisas, segundo o mesmo Espírito, e gozemos sempre da sua consolação. Por Cristo nosso Senhor. Amém.

0: E o programa de hoje tá muito especial, como todo domingo, né? Claro. Mas hoje, dia do catequista, temos muita coisa boa para poder falar sobre essa missão linda, que desde aquela criancinha, né, conhece o catequista, é introduzido ali nos caminhos do Senhor. Então você que tá aí escutando, sente aí no seu coração aquela vontade de querer que outras pessoas também ouçam o que você vai ouvir aqui hoje, vai aí na vizinha, liga aí no programa que tá especial demais. Manda também a mensagem aqui no 77999919742. Manda seu alô, que a gente tá aqui para poder mandar um abraço para todos vocês, fazer aquela oração. O programa de hoje tá recheado. Uhum. O tema sobre o catequista, o evangelho, muita música, muita oração, muito alô. Então, vem aqui, participa com a gente. A gente tá aqui esperando sua mensagem.
1: E mande também a sua mensagem para o catequista que você conhece, né? Todos nós fomos catequizados por alguém. Então, que você que tá aí nos escutando possa mandar o seu alô para esse catequista que você conhece, aquele que caminhou com você ainda quando criança, ou você que tá aí fazendo a catequese. Hoje em dia também tem muitos adultos que fazem, sim, a catequese. É, também os catequistas de pais e padrinhos, catequistas de noivos, enfim, mande aí a sua mensagem pro seu catequista pelo telefone, ó, vamos gravar.
0: Para minha primeira catequista, minha mãe.
1: Ai, que linda!
0: Muitos anos sendo catequista. Então, alô para minha mãe, Marilene, aí na Vaca Gorda. Meu pai, Zé Couto. Meu irmão, Damião. Sua esposa, Daphne. Meu sobrinho, Miguel. Cosme também, meu irmão. Sua esposa, Isabela. Com Alice, minha sobrinha. É, Norminha. É, minha prima, minha avó Cida, meu avô Dilson aí na Avenida Castro Alves. Um alô, um abraço pra todos vocês, que Deus abençoe. E tenha todo mundo um domingo, uma semana muito abençoada. Sheilinha também, que é a nossa catequista.
1: Que alegria.
0: Um feliz dia do catequista.
1: Obrigada.
0: Então, assim, manda sua mensagem pra aquele catequista que você não esqueceu, que de algum modo marcou sua, sim, vida, né? Que você lembra com muito carinho. Manda aqui que a gente lê a mensagem pro seu catequista. Ele...
1: Que alegria.
0: Um feliz dia do catequista.
1: Obrigada.
0: Então, assim, manda sua mensagem pra aquele catequista que você não esqueceu, que de algum modo marcou sua, sim, vida, né?

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2: E a nossa Agenda Paroquial dessa semana está maravilhosa. Minha gente, com muita alegria, hoje às 19h30 nós iremos iniciar a nossa novena, né, preparatória aí pro grande dia, pra solenidade de Nossa Senhora, Mãe de Deus e dos Homens. Hoje, nós estávamos conversando aqui, né, que antes de começar fica aquela ansiedade gostosa, aquela emoção. Então nós estamos aqui nessa expectativa para iniciar hoje a novena em preparação para a festa de Nossa Senhora. E nós temos hoje como tema da primeira noite: com Maria, façamos das nossas famílias um lar que abraça a cruz de Cristo. A nível de informação, minha gente, o ofertório, todos os dias, né? O nosso ofertório será um gesto concreto, ou seja, será a doação de mantimentos, de alimentos não perecíveis. E para cada dia da semana, para cada noite de novena, será um tipo de alimento específico. Isso mesmo. No primeiro dia será o feijão. Então hoje a nossa oferta será 1 quilo de feijão. Amanhã será arroz e assim vai se sucedendo. Em todas as noites serão informados qual é o alimento do próximo dia, mas como hoje não tem como informar, né? Nós estamos passando aqui agora para vocês. 1 quilo de alimento, e o alimento da noite de hoje será o feijão.
3: E também é bom lembrar, Sheilinha, que o novenário, como ano passado, desse ano também terá missa todos os dias. Então, uma bênção, né, gente? Uma bênção. Verdade. A gente ter a oportunidade da comunhão diária aí, esses 9 dias seguidos, é uma maravilha. Não deixa de participar, não. Vai ser lindo. Todo dia vai ter um padre aí diferente, sim, né? Então, a gente vai escutar de diversas visões, né? O evangelho do dia, de diversas formas diferentes. Então, é muito importante a gente participar. Vai acontecer coisas lindas.
2: Ai,
3: então,
2: só que
3: participar pra poder viver e sentir, né?
2: E na noite de hoje, os noiteiros serão a pastoral do dízimo e a pastoral familiar. Os homenageados, você aí, ó,

dentro de vocês. E minha gente, deixa eu tirar uma mistificação, um mito que tem aqui na nossa região, é que não sei se você já chegou, com certeza já, né, Vi? É, por exemplo, eu não vou no primeiro dia de novembro porque se

0: E acontecendo esses imprevistos, tá tudo bem, tranquilo. Não precisamos agitar o nosso coração quanto a isso. Ou seja, vamos.
1: Então, se pode hoje, vai hoje, independentemente que é primeiro dia, vai hoje, participa, porque amanhã ninguém sabe. Vamos estar garantindo de hoje.
0: Vamos estar garantindo de hoje. Então, assim, eu conto com vocês aí, ó, o pessoal do bairro Mota, Mota 2, os comerciantes aqui em Monte Alto, nós temos muitos comerciantes cristãos.
1: Os açougueiros, eles sempre marcam presença forte em todo o novenário.
0: Verdade.
1: Vindo com a Nossa Senhora. Então, você aí que é comerciante, açougueiro, que é agricultor, que serve na secretaria, no sindicato, participa, chega junto. Vamos fazer essa primeira noite ser muito linda, acolher, ser acolhido.
0: Verdade.
1: E também acompanhem pelo Instagram da paróquia. Teremos muitas postagens,
0: verdade,
1: tá? Tem a página oficial da paróquia, Paróquia PMA.
0: No Instagram.
1: Você que não segue ainda no Instagram, segue a página, acompanha. O dia que você não conseguir ir, você vai conseguir ver as fotos, ver quem participou, o tema do dia, o tema da noite,
0: da
1: né?
0: Da noite.
1: Então, segue aí já o Instagram da paróquia, Paróquia PMA. Vamos estar postando stories também, ao vivo, do que vai estar acontecendo durante a novena. Então, participem aí, sigam o Instagram.
0: E nessa parte dos stories, Vi, você também, que tá lá na novena, participando. Lá vai ter os ambientes pra você tirar foto.
1: Sim, painel, todo
0: vai.
1: Mundo. Todo mundo tirar uma fotinha bem bonita.
0: E vai.

0: lá no painel, tirar aquela foto bem linda, marca a paróquia, pra todo mundo ver e você influenciar. Já pensou, né? Você, por uma foto sua, você incentivar outra pessoa a participar, falar, poxa, tá bem bonito, deu uma vontade de participar, verdade, vou lá, né? Vai que sua foto você acha que é besteira, mas tá chamando uma ou duas pessoas, o então, importante é o chamado.
1: Isso aí, mas lembrando, igual o Cristódio colocou, né? Sempre tirar... postar as fotos, ou você chega um pouquinho cedo para tirar sua foto ali, ou depois da celebração. Durante a Santa Missa, busquemos participar da Santa Missa, né?
0: Respeitar, né?
1: Respeitar esse momento. Então, hoje nós estamos aí, ó, esperando você para poder participar conosco da primeira, da nossa primeira noite, que temos com o tema Com Maria, façamos de nossas famílias um lar que abraça a cruz de Cristo.

0: Minha gente, agora nós vamos entrar no nosso tema de hoje. E para o tema de hoje não poderia ter sido outra pessoa, senão uma catequista. Ela que está aqui representando todas as catequistas, não só da nossa paróquia, mas da nossa diocese, do Brasil todo. Nós estamos aqui com Cristódia, ela vai se apresentar, falar de que comunidade ela é. Mas seja bem-vinda, minha amiga.
1: Oi, meninas, mais uma vez, muito obrigada pelo convite. De estar aqui novamente, estarem aqui, né, pela primeira vez, é a minha primeira vez em uma rádio, mas para falar de um tema maravilhoso do qual eu sou apaixonada. Eu estou, né, atualmente como catequista e coordenadora na comunidade Cristo Rei do Universo, em Bom Jardim, aqui na paróquia. Resido na paróquia, né? Minha residência aqui na paróquia já vai fazer 2 anos que eu cheguei aqui. Eu vim lá da paróquia Nossa Senhora da Glória, Riacho de Santana. E assim, quando eu cheguei, eu saí de lá, de uma coordenação de uma catequese, de uma coordenação que eu coordenava o meu zonal lá, que eram 6 comunidades. E cheguei aqui não somente assumindo, continuei, né, como catequista, mas também acabei assumindo a coordenação da comunidade, que foi um pedido, né, de algumas pessoas da comunidade, que Dona Naí, ela falou comigo que ela estava necessitando dar uma descansadinha, se eu não podia assumir esse compromisso. E assim, eu sou, tipo assim, quando essas coisas me são relacionadas à igreja, que chegam até mim, eu tenho uma dificuldade enorme de dizer não. Me sobrecarreguei de todas as formas. Eu tenho 2 turmas de catequese na comunidade. Eu trabalho com a catequese para adultos, com catecumenato, né, que são para jovens que ainda não receberam nenhum dos 3 primeiros sacramentos, e trabalho também com a catequese de crisma. Já estamos aí na segunda etapa. Ao todo eu tenho 12 catequizandos, né, que já estão aí bem encaminhados. Em nome de Jesus, o ano que vem já serão, né, já estarão fazendo esses sacramentos. Amém. Então, assim, é um desafio muito grande, mas servir a Deus é desafiador. Entendeu? Porque o inimigo, ele quer justamente quem está servindo a Deus, porque quem não está já é dele, né?
2: Exato.
1: E nesse ponto, a gente às vezes encontra as dificuldades, as barreiras, né? Vão sempre surgir pela estrada, mas a gente pede força a Deus, pede força a Jesus Cristo para continuar nos auxiliando, né, nessa caminhada.
0: E como é bom a gente olhar e perceber que essa é a nossa missão. Apesar de todas as coisas, essa é a nossa missão, é levar Jesus Cristo. E como é lindo perceber que, como catequista, né, independente do lugar em que você fica, da paróquia em que você vai, você continua ali exercendo essa missão de levar Jesus às pessoas. E o tema de hoje é justamente esse, né, essa grande missão que é ser catequista, esse grande chamado que é ser catequista.
1: Engraçado. Eu me tornei catequista por acaso. Naquela época, tinha as crianças, né, já com a idade para realizar, né, a primeira Eucaristia, né, que naquela época a gente ainda não falava em pré-catequese, era somente na primeira Eucaristia. E tínhamos pessoas que tinham disponibilidade para ajudar, mas com pouquíssima leitura. E foi aí que eu entrei como catequista auxiliar. Eu tinha 15 anos. Quando eu comecei, né, como catequista.
2: O chamado chegou novo, né?
1: Chegou cedo. E assim, na verdade, eu costumo dizer que são as oportunidades, né? Quando elas chegam, a gente não tem como dispensar. E foi aí que eu acabei assumindo esse compromisso. Na época, minha mãe também era da comunidade, na época ela era presidente, né, da comunidade. E assim, ela já tinha múltiplas funções, ela não poderia assumir mais uma. Então aí eu entrei, porque como ainda não tinha 16 anos, que é a idade mínima, né, exigida para assumir esse compromisso, aí entrou a pessoa comigo e a gente continuou, fazemos esse trabalho. E justamente, eu sou apaixonada pela preparação da Eucaristia, eu não sei se foi porque o meu início foi lá. E assim, cada dia mais eu fico mais apaixonada pelo que eu faço, porque assim, eu costumo dizer para meus catequizandos o seguinte: a gente nunca sabe o suficiente. A gente está sempre aprendendo. E se eu quero continuar servindo a Deus e me apaixonando por Jesus, eu vou ter que manter as minhas atitudes lá fora do jeito, da forma como eu falo aqui. Sim. Porque os nossos exemplos são espelhados por muitas pessoas e crianças. Sim. Então, assim, eu fiquei... Eu já tive, né, várias turmas de catequese, já trabalhei em todas as etapas de catequese, eu já trabalhei de pré-catequese ao catecumenato, né, de jovens e adultos, que até então é um pouco novo pra gente, assim, porque lá na minha paróquia o catecumenato, ele surgiu em 2021, lá, que foi quando a gente iniciou, né, com a turma de catecumenato lá. E eu fiquei, né, como a supervisora, porque assim, a gente trabalhava o catecumenato, e o catecumenato, como eu disse para vocês, era um zonal composto por 6 comunidades, e eu fiquei como uma espécie de catequista auxiliar, para auxiliar essas outras catequistas das comunidades. Sim. Que também fundaram, que a paróquia fundou assim de uma forma única, ó, reuniu todo mundo, preparou os catequistas, né, e a gente iniciou todo mundo junto, para encerrar todo mundo junto. Houve uma programação, né, para que isso acontecesse. Então, assim, tenho paixão pelo catecumenato também. Uhum. Porque é muito bom quando a gente olha no olho de um adulto. Às vezes a gente se questiona, né? Por que fulano ainda não foi batizado? Porém, quando você olha que é ele, o adulto, que vem pedir a preparação para se realizar, e sem contar que eu mesma estou lisonjeada, né, com 3 catecúmenos que eu estou trabalhando. Eu vou até citar o nome deles aqui, depois eles vão puxar o nome. Mas é Jovanilson, Jéssica e Leidiane, por conta do empenho que eles têm apresentado durante as preparações dos encontros. E eles, o interesse deles é tão grande que um dia eu falei com o padre, eu consegui trabalhar 3 temas em um único dia. Aí o padre Sandro falou comigo que eu exagerei com as meninas. Eu falei, não, padre, foi tão participativo que eu queria continuar. Continuar. Então, assim, a gente, é muito bom a gente exercer um trabalho, mas quando a gente vê o retorno. Uhum. E o trabalho do catequista, quando ele trabalha e ele percebe esse retorno, então, assim, isso é o nosso maior pagamento. É um trabalho voluntário, mas ver o catequizando, se esforçando para poder estar ali, se esforçando para não perder as etapas, Sim. se esforçando para participar de cada rito necessário, a gente, nossa, isso deixa a gente alegre, pois significa que o nosso trabalho não está sendo em vão. Sim. E esse chamado de Deus é importantíssimo na nossa vida. Porque primeiro o primeiro desafio é você dizer sim. Uhum. O primeiro desafio, quando você é chamado a ser catequista, é você dizer sim. E quando você diz sim, se prepare, meu irmão, porque não é fácil. A batalha é grande, o inimigo está aí, trabalha de todas as formas para te afastar. Inclusive, ele usa pessoas que estão do teu lado para poder buscar o seu afastamento. E as coisas não funcionam assim, né? A gente tem que confiar em Deus. E cada dia eu costumo dizer para os meus catequizando, a gente precisa se apaixonar por Jesus, porque você só vai querer conhecer alguém que você se apaixona. Se você não conhece, você não vai apaixonar. E quando apaixona, você quer saber o que a pessoa fez, o que ela deixou de fazer. Você tem interesse pela vida dela.
3: Perfeito.
1: E eu costumo comentar com eles a respeito de todos os dias. Eu falei, olha, as orações cristãs são importantíssimas na vida da gente enquanto cristão. Mas ser cristão e servir a Deus tem muitas impossibilidades dentro do nosso caminho.
0: E assim, ser catequista não é só ir lá ensinar um conteúdo ou ensinar uma oração, né? Muito mais que isso. É trazer e levar a esses catequizandos essa experiência, né? Porque é através da experiência, através do amor, né, que o catequizando vai buscar o Senhor, igual você falou. A gente não consegue ter interesse por alguém que a gente não conhece, que a gente não busca, que a gente não, né, não queira saber. Então, ser catequista é muito mais do que só levar, assim, ensinar sobre a fé. É muito mais do que apenas falar de Jesus. É levar esse catequizando a uma experiência. É, você falava dos adultos, né? E como é bonito. Eu tenho uma catequizando, eu sou catequista para adultos também, e eu tenho uma catequizando que ela falou para mim, acho que no primeiro encontro, o motivo pelo qual, que eu perguntei, né? O que te trouxe aqui?
1: Aqui.
0: E uma delas falou bem assim: hoje eu busquei os sacramentos, estou buscando os sacramentos, porque eu entendi que eu não posso falar para o meu filho ir para a igreja sendo que eu não vou. Então hoje eu estou buscando os sacramentos para que os meus filhos vejam em mim os sacramentos e busquem também, porque eles vêm. E eu achei muito bonito isso, porque é uma mãe que quer testemunhar para o filho.
1: Exato.
0: E mal sabe ela que ela já está sendo catequista, né? Porque ser catequista é isso, é testemunhar.
1: Mas é justamente, né? E esse ano, esse projeto maravilhoso aí diocesano da catequese em família, ele tem feito muitas famílias repensar. Porque a gente está sempre buscando alguns temas que faça a família entender, ter a compreensão que ela não pode obrigar que o filho venha para a catequese se ela não vem.
0: Porque muita gente acha isso, né? Que ser um bom pai, ser uma boa mãe é mandar o filho para a catequese. Mas não, a família, ela faz parte da catequese. A catequese não existe sem a família.
2: Não tem como eu querer que o meu filho aprenda em uma hora de catequese, uma vez na semana, algo que todos os dias eu não consiga repetir com ele em casa.
1: Então.
2: Porque uma hora que ele aprende uma coisa ali que ele escuta, se em casa ele escuta, ouve e percebe o contrário daquilo, não vai fazer sentido para ele aquilo que ele escuta
1: faz,
2: em uma hora.
1: Não vai fazer sentido e muito menos vai gerar na criança uma certa...
2: Algum efeito, né?
1: Sim, ao contrário, vai gerar um efeito contrário, porque assim, a questão da criança, ela não só precisa ser ensinada, como ela necessita vivenciar. Porque as vivências, elas nos ensinam muito mais do que o ensinamento em si. Porque as vivências, são as nossas práticas. Eu costumo dizer que o espelho sujo, ele não produz bons reflexos.
2: Perfeito.
1: Se a gente quer, se a gente necessita, quer refletir a luz, aquela luz que a gente precisa que as crianças se reflitam, a gente necessita ser exemplo.
0: E esse ser exemplo não é exigir de nós uma perfeição. Porque às vezes a pessoa fala assim: ah, mas eu não posso ser catequista não, porque eu não sou assim, eu não sou aquilo. E não se acha, entre aspas, qualificados para aquilo. Mas o chamado, ele não precisa dessa qualificação. Lógico que a gente vai estudar, nós catequistas vivendo, estudando, né? O que a igreja nos traz. Mas a gente não... Você entrou com 15 anos. Você não entrou perfeita, pronta. Não. Foi o processo que te capacitou, né? Foram as experiências que te capacitaram. Então, você que tá aí nos escutando, é o tempo que vai te capacitar. O tempo e a abertura de coração, né? Porque você precisa estar aberto. Aberto para aquelas crianças, igual Cristóvão já trazia, da questão do reflexo. Precisamos ser um espelho limpo para que as crianças possam ver através do nosso reflexo o Cristo que habita em nós, né? Então a gente precisa sim ser esse testemunho para as crianças e também para as famílias. E as famílias ser também esse testemunho para as crianças.
1: Exatamente.
2: Às vezes tem gente que questiona, por exemplo, ah, meu filho frequentou a catequese a vida toda, teve acesso às melhores escolas, aos melhores profissionais e talvez tomou um rumo que não agrada, né? Mas assim, qual foi o exemplo, o espelho, o reflexo que ele estava tendo todos os dias em casa? O que eu reforçava no meu filho para que ele entendesse que aquilo que ele aprendeu fora de casa é importante? Então, o compromisso também dos pais quanto catequistas da família em casa, de reforçar isso. E por isso que é tão bonito quando um adulto, ele faz essa escolha, porque ele faz de forma muito consciente.
1: Sim.
2: Então, assim, quando ele percebe na sua consciência que aquilo ele necessita estar em comunhão com Deus. Sim. Sabe, de buscar o batismo, de buscar a primeira comunhão, de buscar a crisma, buscar os sacramentos. Porque a criança, ela precisa ser direcionada.
1: Sim.
2: Então, por isso que a responsabilidade dos pais, eles precisam andar em conjunto com o catequista, entendeu?
0: Sim.
2: É, para além do catequista, por exemplo, aqui com a gente, na casa paroquial ou na igreja, precisa ter o catequista em casa, né?
0: É necessário. Uma outra coisa que a gente tem que observar é, por exemplo, imagina só como é que fica a cabeça da criança. A gente lá na catequese, a gente ensina o que a igreja nos traz. E uma das coisas que a igreja nos traz é sobre a nossa presença nas santas missas. Isso. Principalmente nas missas dominicais, né, que é preceito. Então, imagina aí, nós estamos ali enquanto catequistas levando essa verdade para essa criança. Olha, não podemos faltar a santa missa, porque a santa missa é o memorial do Cristo, do Cristo ressuscitado. Enfim, né? Estamos ali ensinando aquela criança o que é a Santa Missa. Aí chega no domingo, a criança fala pro pai ou pra mãe: mãe, bora pra missa porque a catequista falou que a gente precisa ir na missa. Ah, não vai pra missa hoje não porque não vai pra roça. Ah, não vai pra missa hoje não porque não vai pra casa, não
2: tem
0: sei quem.
2: Tem aniversário de fulaninho.
0: Entendeu?
2: Não vamos hoje não. Vamos de manhã. Ai, mãe tá muito cansada, pai tá muito cansado, não sei. Sabe, você vai postergando ali uma coisa que a criança escuta, ela entende que é importante, mas se você não reforça aquilo, ela vai relevando, porque a minha mãe falou que não é tão importante assim, talvez o aniversário de fulaninha é melhor, talvez ir pra roça é melhor, é mais importante, e vai postergando.
0: Por isso aquilo. A importância dessa confirmação dos pais em casa. Porque eu, na minha opinião, né? Eu acho que muito mais esforço do que só falar.
1: Porque faz parte do convívio dele, é alguém que ele confia e respeita.
0: Exato.
1: Eu tenho um filho de 11 anos, uma criança atípica, mas que quer estar na igreja. Chega na igreja, não presta atenção quase em nada.
0: Sim.
1: Mas quer estar na igreja, quer ir para a catequese. Ele chega: mãe, hoje vai ter a catequese, né? Vai. Aí vamos para a igreja. Ele quer estar lá. Então, assim, por que de tudo isso? Talvez ele nem tenha tanta compreensão do que está acontecendo ali. Mas o fato dele me ver indo, ele quer ir. Ele não quer ir para passear, porque ele sabe para onde ele está indo.
2: Ele não te vê lá também passeando.
1: Sim, você entendeu? Então, assim, ele tem essa certa compreensão. Aí, às vezes, eu falo: gente, quando a gente trabalha com a criança, orienta a criança, independente da situação que ela tenha, então fica fácil da criança ir ganhando compreensão. Talvez ela não aprenda de uma única vez, mas vai aprendendo aos poucos. E tá vindo aí com muita força a pastoral da inclusão, que vai fazer muita diferença.
0: Vai.
1: Então, assim, eu como catequista, como mãe, vendo esse apoio total da igreja agora, que abrindo uma pastoral, a gente será muito bem assessorados, né? Porque isso abre aquele leque do desconhecido. Claro, o primeiro tempo vai nos causar aquele susto, aquele espanto, mas vai também nos permitir conhecer mais e aprender mais.
0: Exatamente. E também eu acho que é um processo, né? Porque, assim, muitos catequistas, e é natural isso, porque muitos catequistas não sabem como lidar ainda com uma criança atípica dentro de uma catequese. Isso é uma verdade, né?
1: Sim,
0: isso é uma realidade. Mas trazendo essa pastoral para dentro da Santa Igreja vai ajudar, vai auxiliar esses catequistas nesta inclusão.
1: Exatamente.
0: Porque a inclusão, no meu ponto de vista, não é só ter a criança atípica dentro da catequese. É muito mais que isso. É levar essa criança dentro da realidade dela, a compreensão da fé.
1: Exatamente.
0: Então, assim, eu louvo muito a Deus pela igreja e por esse cuidado que a igreja tem para com essas mães e crianças atípicas.
1: Sim.
2: Que por muitas vezes ficam até com receio de levar o filho para a igreja, de levar a catequese. A criança, ela vai sendo isentada de estar naqueles lugares, de estar naquele meio. Ela vai entendendo que quando ela é excluída, que ela não pode
1: estar naquele lugar.
2: Exatamente.
1: E aí que nasce, mais uma vez, a função dos pais. Por quê? Porque eu preciso, nos primeiros dias o meu filho vai desregular, porque é um ambiente que ele não conhece, né? Então isso é muito natural. Hoje, claro, a gente, infelizmente, ainda tem aquelas pessoas que olham tortos, né, para as crianças. Só que, assim, as mães, o meu apelo aqui agora é para as mães. Mãezinhas, vocês estão me ouvindo? Prestem atenção no que eu vou dizer para vocês. Vocês jamais devem deixarem de ir para a igreja, porque o filho de vocês vai chorar, porque o filho de vocês vai desregular, ou vai dar trabalho, ou vai chamar atenção. Você precisa levar o seu filho à igreja, porque ele vai aprendendo
2: isso.
1: Como se comportar lá dentro, porque se ele não conviver, mãe, fica difícil ele aprender.
0: Exatamente. E assim, o que a gente precisa entender é que a criança é aquele ser ali. O adulto da história sou eu. Exato. O adulto da história é o outro que tá olhando torto. Então a gente precisa levar essa compreensão de que a minha criança, lógico, né, que a mãe, o pai, o responsável vai tentar regular aquela criança se ela desregular, vai tentar acolher aquela criança se acontecer algo, vai tentar, de fato, fazer com que aquela criança fique calma. Claro, você não também vai deixar seu filho quebrar a igreja.
1: Jamais.
0: Você vai ter esse cuidado. Mas também, se a criança está tendo essa dificuldade, nós adultos, nós leigos que estamos ali em volta, precisamos entender que...
1: E ter uma empatia.
0: Exatamente.
1: Ter empatia.
2: É uma realidade diferente do que está acostumado de ver, mas é uma realidade que
0: Sim.
2: o outro vive.
1: E a gente precisa, a gente que se diz típico, que se diz normal, que necessitamos aprender a conviver com essas pessoas.
2: Sim.
1: E não a excluí-las.
0: Exatamente.
2: Exatamente.
0: E é uma inclusão verdadeira, né?
2: É isso, uma exclusão não quer o caminho, né?
0: Exatamente.
2: Porque Jesus não excluiu a ninguém.
1: Exatamente.
2: Jesus não excluiu a ninguém. Todos nós temos diferenças que talvez não tão vistas. Mas todos nós temos, e nem por isso Jesus deixa de nos acolher. Então, não tem por que fazer essa distinção, principalmente dentro da igreja, né?
1: Ninguém
2: São realidades
1: perfeito.
2: Diferentes que a gente precisa acolher e entender.
1: Exato.
0: E os adultos precisam entender, tanto as crianças típicas quanto as crianças atípicas, né? Independente, o adulto precisa entender que aquele ser ali é uma criança e que não tem essa compreensão do que é se comportar na Santa Missa e tudo mais. Mas também eu vou dar um volta atrás, minha gente. E aqui eu não tô falando das crianças atípicas, não. Aqui eu estou falando das crianças típicas mesmo. Porque tem hora que a gente chega na igreja, né, e a mãe acaba não conseguindo ter um controle sobre aquela criança. E aí, na celebração, por exemplo, da Santa Missa, é aquele da igreja. E assim, a gente precisa ter esse cuidado, porque sim, eu vou deixar de levar meu filho? Não, você vai levá-lo, mas você vai levá-lo pra participar da Santa Missa, não pra brincar dentro da igreja.
2: A igreja não é um parque de diversão, né?
0: Eu falo porque é uma realidade aqui da nossa paróquia.
1: Exato, mas aí isso é justa, essa confiança, os pais vão conseguir ganhar como? Tá saindo de casa, nós estamos indo pra tal lugar,
2: isso.
1: Então você, eu preciso que você comporte, não é necessário gritar.
0: Sim.
1: Entendeu? Claro, com a criança atípica é difícil porque a gente nunca sabe quando ela vai desregular.
0: Verdade.
1: Mas falando de crianças típicas mesmo, então assim, eu acho que tem como os pais ter esse controle, sim.
2: Ter essa conversa,
1: né? Ter essa conversa. É conversa mesmo.
0: Isso.
1: Não adianta, porque se a gente for falar, se você fizer isso, eu vou dizer, não, taca não educa criança nenhuma.
2: Não.
1: Você vai fazer o teu filho criar até mágoa de você, entendeu? Se você bater, mas vai na conversa, vai na conversa, tira alguma coisa que ele goste. Olha, se você hoje não comportar, você só vai ver tela, se ver três dias, só vai ver um.
0: Isso.
1: Então vai fazendo cortes daquilo que a criança gosta, pra que ela se aproxime, se apaixone por aquilo que realmente vale a pena.
2: Dá e pra compreenda. Ser firme sem ser agressivo.
0: Né? Isso, dá pra ser firme
2: conversa.
0: Sem ser agressivo. E aqui a gente tá falando de crianças de faixa etária maiorzinhas. A gente sabe que, por exemplo, um bebê de colo vai chorar,
2: isso,
0: né?
2: É completamente normal.
0: É normal. É, uma criança até um ano e pouco, ela é mais assim, imperativa, isso. Mais agitada. A gente compreende isso,
1: então.
0: Né? A gente não tá aqui desmerecendo isso, não.
1: Jamais.
2: É um pouco muito sensível a gente falar sobre isso.
1: Sim.
2: Porque eu acho que a mãe em si, ela já se sente sobrecarregada em diversos pontos. Mas não dá pra gente tampar também alguns pontos para aliviar outros. Então assim, vá para a igreja, leve seu filho, mas que ele vá para a igreja entendendo que ali é um lugar santo, de respeito. Ele deve saber se comportar. Lógico, né? De acordo, respeitando a idade, a limitação,
1: idade.
2: Sim, tudo
1: sim.
2: Isso, né? Saber ponderar a situação. Como Sheila falou, um bebê vai chorar, a criança de um ano para dois anos, ela é hiperativa, ela vai querer caminhar. Você vai levando ali na situação, sabe? Que o Divino Espírito Santo dê a sabedoria para
0: vai
2: cada
0: dar.
2: Mãe, para poder direcionar e saber lidar com cada situação. Mas não deixe de levar seu filho para a igreja porque seu filho é bebê, porque tem 2 anos, porque caminha, porque chora, porque é atípico, jamais. Sim. Leve e lá o Divino Espírito Santo dá o discernimento necessário para poder lidar a situação. Só não deixe de participar, né?
1: Exatamente.
2: Porque é ensinando a criança a importância de ir. Eu me recordo muito, porque minha mãe sempre foi catequista. E aí, quando eu era mais nova, eu sempre ia pra igreja, mas até os meus 12 anos eu ia e não gostava de ficar na igreja. Eu lembro perfeitamente um dia, minha mãe, ministra da comunhão, mãe, ministra em cima do altar. Ela viu onde é que eu tava. Antes do ofertório, eu saí lá pra fora, fiquei lá fora conversando com uma amiga. Mãe saiu de cima do altar, gente, veio atrás de mim, fui lá fora, mas foi um beliscão na costela. Falou, vai sentar no banco que você veio pra igreja pra poder rezar. Você vai ficar sentada no banco.
0: Já era grandinha, né?
2: Era grande.
1: Já tinha entendia. Vergonha, ficava envergonhada.
2: Exatamente.
1: Por ser chamada
2: a
1: atenção.
2: Foi uma vez pra nunca mais.
1: Nunca mais.
2: E você.
1: Tanto beliscão.
2: Não é? Soube me colocar no lugar e entender. Você veio pra igreja pra poder sentar, escutar e entender. Por mais que talvez eu não tinha o discernimento necessário na época, mas foi algo que me direcionou. Eu entendi que não era pra igreja simplesmente porque minha mãe me obrigava a ir. É porque algo de importante tinha ali e foi com isso o discernimento que eu fui lidando, né, e entendendo a importância.
1: E sempre tem uma mensagem muito bonita. Então, assim, eu já faço esse um apelo assim com as mães, converse com os filhos de vocês, olha, eu vou te avisar, chega no momento da palavra, peça à criança, olha, agora você vai prestar atenção. Quando chegar em casa, pergunte ao teu filho o que ele ouviu. Pra você, isso que vai facilitar. Se ele não souber te responder essa semana, na outra você pode apostar que ele vai ter resposta.
2: Sim.
1: Porque ele vai falar, eu vou pra missa, se eu não prestar atenção, minha mãe vai me perguntar, eu não vou saber responder.
2: Não vou saber responder.
0: E automaticamente a mãe aí, ela já se torna uma catequista.
1: Exatamente. A nossa primeira catequista é a nossa mãe.
0: É a nossa mãe.
1: A minha foi a minha mãe.
0: Uhum.
1: Minha primeira catequista. Entendeu? Então, assim, todos nós que nos tornamos cristãos através do batismo, já somos chamados a ser, né, servidor na mesa da palavra, na igreja de Cristo. E hoje você pode servir a igreja de todas as formas possíveis. Eu sempre falo na minha comunidade, não é porque você nunca consegue chegar na mesa da palavra e ler alguma coisa que você não está servindo a sua igreja.
2: Sim.
1: Você é servidor da tua igreja, o participante da igreja. Então, assim, é muito importante a gente fazer as pessoas terem essa compreensão. Porque muita gente vai lá, aquele que fica lá no cantinho no fundo da igreja, ele passa muito despercebido, achando que ele não tem importância nenhuma.
2: Que é invisível.
1: Exatamente. Então a gente precisa, na hora das homilias, estar destacando isso. Todos nós somos importantes, independente do local da igreja onde você senta, ou no altar ou no fundo da igreja. Você está ali participando da missa. Tem os que estão exatamente. Tem os que estão servindo à mesa e tem você ali na escuta.
0: Que é a igreja.
2: E está servindo da mesma forma.
1: Exatamente.
2: Não lá no altar, mas na vida do próximo.
1: E com a mesma importância.
0: Exatamente. É igual a gente fala, né? É a mesma importância que nós, que somos catequistas, que saímos da nossa casa para ensinar aquelas crianças e adultos. O pai, a mãe, o tio, a avó, o avô, tem o mesmo compromisso, a mesma importância também. Porque igual nós falávamos, né? Não é só o que está ali à frente, mas você que está em casa, que está no cotidiano, que está no ordinário da vida, também testemunha a fé para aquilo, para aquela criança, né? Por isso a importância de sermos catequistas.
1: É necessário. Eu vou falar de um fato que eu vivenciei ontem. E isso faz parte da catequese dentro de casa. Ontem eu estava com a Nossa Senhora Mãe de Deus e dos Homens visitando as famílias da minha comunidade. Cheguei em uma casa, tinha uma pessoa com deficiência. Ela estava assistindo TV, né, desenho, porque é alguém assim, tipo com deficiência intelectual. Não sei te informar com exatidão o diagnóstico da pessoa.
2: Uhum.
1: Mas aparentemente ela tem uma deficiência intelectual. Só que como eu não consegui companhia para ir, eu fui de moto. Aí eu peguei uma bolsa dessas tiracolo.
2: Sim.
1: Coloquei Nossa Senhora dentro, do Menino Jesus para baixo, presa a mim. E Nossa Senhora foi na minha frente aqui. Onde eu ia, ela estava na minha frente. Quando eu entrei e falei bom dia, ele virou e veio. Ele já veio, ele anda com muita dificuldade. Eu chorei na hora. Porque assim, eu vejo todo mundo, e vou chorar de novo, viu gente? Porque isso me lembra assim, as pessoas são tão perfeitas, pés, mãos, para trabalhar, para ajudar, favorecer na igreja, mas às vezes não manifesta fé. E ele veio de lá pra cá, assim, já veio com as duas mãozinhas postas pro meu lado. Aí eu arrependi de não ter entrado, eu falei, meu Deus, porque eu tava sem celular, sem nada, né? Eu falei, meu Deus, isso vai ficar só na minha memória. Só eu vou vivenciar isso, este momento. Aí aí a hora que ele chegou próximo às meninas, ele começou a fazer em nome do Pai. E eu arrepiava. E eu conversava com ele, eu dei atenção pra ele, conversando com ele. Ele dava aquele sorriso de retorno pra mim, porque ele também não fala. Entendeu? Então, assim, foi uma das experiências. Eu já tive várias experiências, mas essa de ontem me tocou muito. Porque a catequese de William é em casa. Uhum. A mãe, ela sempre, de vez em quando, ela vai à igreja, mas ela não leva ele. Mas isso significa que ela nunca deixou de catequizá-lo.
0: Sim. Tá vendo a importância de uma mãe?
1: A igreja doméstica. A igreja doméstica.
0: E que possamos cada vez mais fomentar isso nas nossas comunidades, as comunidades rurais, as comunidades urbanas, que a gente possa fomentar esse desejo de alimentar essa igreja doméstica, de levar esse Cristo para dentro das nossas casas. Uhum. Que às vezes a gente fala tanto, igual a Vitória falou aqui, né? Ai, a gente se preocupa tanto em mandar o nosso filho para a catequese. Quantas mãezinhas, porque a catequese é a partir do 7, né? Quantas mãezinhas ficam aí? Ah, eu queria que meu filho fosse pra catequese. Ah, mas não tem idade. Ah, mas eu queria. Mas por que você não catequiza o seu filho em casa?
2: Começa em casa pra até ele mesmo começar a desenvolver esse desejo, essa vontade de conhecer, de estar, de ouvir falar, de já ir na missa sem antes precisar de uma catequese externa, né?
1: E todo o material tá aí exposto. Isso. Se vem na paróquia não encontrar, vai na internet que você vai encontrar o material pra catequizar teu filho.
0: Acho tudo.
1: Todas as formas. Ou você compra impresso, ou você compra em PDF, vai imprimindo de acordo com como você pode. Uhum. Mas assim, você vai estar catequizando o teu filho. Porque a gente tem essa necessidade. Porque se a gente quer que os nossos filhos no futuro tornem pessoas boas, a gente precisa começar a falar de Deus com eles desde pequenos. Porque se a gente não mostrar, não ter a demonstração para eles do amor que Deus tem para conosco, mas acima de tudo, do amor que nós temos com Deus, vai ficar difícil eles quererem participar desta vida cristã.
0: Verdade.
1: Como assim? Que vida cristã é essa? Que minha mãe quer que eu participe, mas ela não participa. Que o meu pai participa e eu vou, só o meu pai vai ou só a minha mãe vai. Então assim, é necessário que a família esteja unida nesse momento, né?
2: A gente fala muito de mãe, mas é uma mãe que também o pai entra, tá? O pai também, ele pode evangelizar e a gente escuta muitos padres e muitos pregadores dizendo sobre a importância da figura paterna na igreja na vida dos filhos, uhum. O impacto disso.
1: E é muito grande.
2: Sim.
1: E é muito grande, porque um dia essas crianças vão se tornar homens.
2: Exato.
1: E vão se tornar homens e vai falar, eu não vou pra igreja porque o meu pai não vai.
0: Exato.
1: E aí, como é que fica a consciência do pai?
2: E mulheres também não vê o pai indo, vê um companheiro, né? E não vai buscar um companheiro, uma visão de que não viu no pai, né? Então, assim, a importância também do pai na vida religiosa dos filhos.
0: E por isso que eu digo que ser catequista é dizer pro Senhor, eis-me aqui. E ser catequista aqui não é só lá não, é na família, evangelizando ali os meus. Então, é dizer ao Senhor, eis-me aqui, envia-me. Independente de qualquer realidade, eis-me aqui. Mesmo com medo, eis-me aqui. Mesmo sem muito conhecimento, eis-me aqui.
2: E a gente fica muito feliz, né? Pelo seu sim, Cris, desde muito nova. E de todos os catequistas da nossa paróquia, da diocese, do mundo inteiro, que já salvou tantas famílias, tantas crianças, homens e mulheres já adultos, de fazer escolhas erradas, né? É, todo mundo tem uma catequista que marca ali no coração, um catequista. Então a gente fica muito feliz com este sim. E rogamos a Nossa Senhora para que continuem abençoando ela, que diz disse o sim e permitiu que a história da humanidade fosse mudada a partir do seu sim, que possamos, né, continuar pedindo a intercessão de Nossa Senhora na vida de todos vocês, catequistas, que desempenham uma função muito importante, né, na vida de tantas pessoas.
1: Amém. Obrigada pelo convite. Eu gostaria de deixar aqui, né, um pequeno escrito que diz o seguinte: o cristão leigo, ele é chamado a transformar a sociedade à luz do evangelho, sendo sinal da presença de Deus nas realidades humanas. Isso significa viver a fé, mas também tomar decisões profissionais, familiares e sociais, porque a santidade, ela não acontece apenas em conventos e seminários. A prova disso, a gente está aí, né, com uma lavradora lá, quase para ser canonizada, uma lavradora baiana. Então, a gente pode sim fazer florescer em qualquer lugar.
2: Amém. Amém, amém, amém. Obrigada, Cris, por estar aqui com a gente. Foi um momento de partilha muito bom e eu espero que tenha, né, tocado na vida de muitas pessoas e que, com toda certeza, você estará aqui numa próxima oportunidade, em nome de Jesus, mais uma vez, partilhando com a gente.
1: Eu que agradeço pelo convite, né, da Pascom. Que Deus continue abençoando vocês.
2: Amém.
1: Iluminando a vida de vocês. Eu sei da importância da Pascom, né, na comunidade. Ela não é somente quem divulga, né, os eventos, mas é alguém que está sempre ali para dar suporte quando necessário. Sim. E eu quero mandar um abraço aqui, né, para a catequista da primeira Eucaristia da minha comunidade, que eu costumo chamá-la de minha Pascom, Fabiana Santos, que me apoia muito, né, diante desses trabalhos, inclusive com Cátia. Então eu já vou logo socorrendo a ela, minha Pascom me socorre aí. Então, assim, é alguém que tem o dom e se coloca a serviço da igreja.
2: É isso aí, é ter o dom e colocar a serviço.

0: tem muitos catequistas aqui mandando mensagem para nós. E que alegria, viu, gente? É, temos aqui, bom dia, é uma honra fazer parte da catequese. Faço tudo com muito carinho e amor, porque gosto verdadeiramente do que faço. E tenho certeza de que Deus conhece o coração e sabe de todos os nossos esforços e trabalhos. Catequista Gustavo, aqui da sede. Verdade, Gu. Tudo que nós fazemos, fazemos com muita, mas muita alegria.
1: Que Deus abençoe seu sim.
0: Verdade, Deus abençoe seu sim. Também temos aqui mensagem da nossa coordenadora geral, Geralda Rocha, que diz assim: paz e bem a todos vocês. Quero aqui agradecer de coração todos os catequistas da sede e das comunidades rurais que fazem a evangelização acontecer na catequese. Gratidão a todos e que Nossa Senhora os abençoe. Sempre o sim de cada um. Agradeço a Cristódia e Deus a abençoe. Coordenadora da catequese, Geralda Rocha. E ainda ela completa dizendo: que história linda, Cristódia, que você vai carregar sempre na sua memória e missão. Parabéns por sua missão. Abraço, Geralda. Muito obrigada, Gera, por essa mensagem.
1: É, quero mandar aqui um alô pra minha xará, Maria Vitória, lá na Cumbica, que mandou aqui uma mensagem pra nossa amiga Cristódia. Um beijo, minha xará. Tô sabendo aqui que tá jogando duro na leitura aí, hein?
0: Um dia nós vamos aí. E agora vamos ouvir os nossos áudios.
2: Bom dia, Gilmar. Pra eu mando um alô pra vocês da Raia. E peço você, Gilmar, toca aquela música para mim, segura o meu barco, Senhor. Ofereço para minha família, ofereço para Dina Sebastião Laranjeira, para Nivalda, para você, Gilmar, e sua família, também para Maria Amélia, no bairro do São Paulo, para todos que gostaram da música.
0: Pode deixar, dona Augusta. Aqui hoje não é Gilmar, não. Hoje tá aqui Maíne, Driele, Maria Vitória, Sheila Nogueira e Cristódia, tá? Mas pode deixar que a gente vai mandar sim o seu alô.
3: Bom dia, pessoal. Cristódia tá de parabéns, viu? Com a voz dessa, parece que já é locutora, viu? Merece ser locutora da Rádio Visão FM. Aos domingos, que ela entende muito bem da igreja, né? Tá de parabéns, viu, Cristódia?
4: Ô, Silene, muitíssimo obrigada, viu? Deus lhe abençoe.
5: Bom dia, povo de Deus. Bom dia para todos vocês. Bom dia, minhas irmãs. Bom dia para todos vocês do programa. A paz de Jesus e o amor de Maria esteja com todos vocês. É, aqui é Dona Maria, aqui é Dona Almerinda. Desejo os parabéns pelo dia de catequista para vocês que são catequistas. Que Nossa Senhora abençoa a vida, os caminhos, a família de cada uma de vocês, catequistas da nossa paróquia. E as catequistas do mundo inteiro, né? Que somos as Nossa Senhora que ensina o bom caminho para nossas crianças, para nossos adolescentes, para nossos jovens. Que Nossa Senhora abençoe cada um de vocês e cada catequista do mundo inteiro. Eu peço para vocês orar por mim e passa a música aí. Maria passa na frente. Ofereço para vocês, para vocês da rádio, para todas as catequistas, para todos que gostaram da música.
0: E E que nesse dia, né, do catequista, possamos mandar um alô muito especial para os nossos catequistas daqui da sede, mas também os catequistas da zona rural, né? Que Deus abençoe a missão, o compromisso de vocês, o amor para com essa pastoral, né? Que Deus abençoe muito a vida de todos os catequistas. E quando a gente fala aqui catequista, minha gente, não é só os catequistas de primeira comunhão, crisma, catequistas do catecumenato, não. É todos os catequistas mesmo. Preparação para pais e padrinhos aqui na pessoa de Tarcísia. Também nós temos de noivos, né, na pessoa de Tarcísia. E dos pais e padrinhos na pessoa de Noelma. Então, todos os catequistas mesmo a gente cumprimenta agora. E também cumprimentamos a Pascom, os nossos agentes que estão aí na escuta do programa. Wanda, Maíra, Gino, todos que estão aí na escuta do programa. Que Deus abençoe também esse sim na Pascom.
1: É uma missão linda também, né? Quero mandar um alô também pra minha família lá de Água Boa, todo mundo que estiver escutando aí, um abraço. Fico feliz que vocês estejam me ouvindo, minha família, minha avó, meus tios e todo mundo da comunidade de Água Boa aí, região.
4: Gente, eu gostaria de mandar um alô especial aqui também para a professora Nelci Conceição. Está nos ouvindo lá no Quilombo Arueira. Ela e Dona Maria Conceição. Um grande abraço, meninas. Deus abençoe.
6: Amém. Quero mandar um alô para minha mãe Maria Lúcia, lá no bairro Nova Palmas. A minha avó Arminda, que está lá na escuta. Minhas tias, tia Teté, Dete, Keke, as meninas. Todo mundo aí da Rua do Alto.
0: Gente, mandar um alô para seu Domício, o pai de Cidinha. A gente não pode esquecer dele, né? Ele que tá sempre aí acompanhando o programa. A Cidinha e a todos da família dela.

0: Proclamação do Evangelho de Jesus Cristo segundo Mateus.
1: Glória a vós, Senhor.
0: Naquele tempo, Jesus começou a mostrar a seus discípulos que devia ir a Jerusalém e sofrer muito da parte dos anciãos, dos sumos sacerdotes e dos mestres da lei, e que devia ser morto e ressuscitar no terceiro dia. Então Pedro tomou Jesus à parte e começou a repreendê-lo, dizendo: Deus não permita tal coisa, Senhor, que isso nunca te aconteça. Jesus, porém, voltou-se para Pedro e disse: Vai para longe, Satanás. Tu és para mim uma pedra de tropeço, porque não pensas as coisas de Deus, mas sim as coisas dos homens. Então Jesus disse aos discípulos: Se alguém quer me seguir, renuncie a si mesmo, tome a sua cruz e me siga. Pois quem quiser salvar a sua vida vai perdê-la. E quem perder a sua vida por causa de mim vai encontrá-la. De fato, que adianta ao homem ganhar o mundo inteiro, mas perder a sua vida? O que poderá alguém dar em troca de sua vida? Porque o Filho do Homem virá na glória do seu Pai, com os seus anjos, e então retribuirá a cada um de acordo com a sua conduta. Palavra da salvação.
1: Glória a vós, Senhor.
2: No Evangelho de hoje, ele nos coloca diante de uma verdade, de uma realidade que sempre queremos ouvir, que nem sempre a gente quer ouvir, né? Que seguir Jesus não significa uma vida sem cruz. E quantas vezes a gente quer viver uma vida sem cruz, sem sofrimento, sem dor? Porque, na verdade, se a gente realmente pudesse escolher uma vida sem sofrimento, a gente aceitaria, né? Com certeza. E quando Pedro, ele diz para Jesus, ele repreende, né? Quando Jesus fala que irá morrer e ressuscitar depois, Pedro: Não, Senhor, isso não vai acontecer, não. Pedro acaba de reconhecer Jesus como Messias e logo em seguida ele solta uma dessa.
3: É a famosa assim: eu quero a glória, mas não quero a cruz.
2: Exatamente.
3: Eu quero a ressurreição, mas eu não quero o Calvário.
2: Exatamente. E aí Jesus fala assim, repreende Pedro, né? Porque a realidade da vida é justamente essa. Não existe glória
3: sem cruz. E o incrível aqui é que Pedro, ele amava Jesus. Gente, não tem dúvida, Pedro, ele amava Jesus. Mas mesmo amando, diante da possibilidade, não havia acontecido ainda, mas diante da possibilidade de uma cruz, de um peso, de um fardo, de um sofrimento, Pedro falou: Não, Jesus, pera, o Senhor pode, e realmente ele podia, né? O Senhor pode acabar com isso e não precisar de sofrimento nenhum. Mas é muito forte quando Jesus vira para Pedro e fala: Afasta-te de mim, Satanás. E olha só, aquele que amava, aquele que pregava, aquele que seguia, aquele que caminhava. Eu olho muito para Pedro e vejo isso. Esse homem foi capaz de falar: o sofrimento eu não quero, não.
4: Se permitiu que o inimigo usasse.
3: Exatamente.
2: Sim. Como Jesus o repreende, né?
3: Falando: Sai de mim.
2: Exatamente.
3: Sai de
2: beira. Gente, mas é algo na vida que volta e meia a gente se pega fazendo, sabe? A gente ora, pede: Senhor, tende misericórdia de mim, vá intercedendo pelas coisas. A gente pede um livramento, a gente pede uma bênção, mas a gente nunca pede força pra poder... Raramente, passar. Né? A gente pede força pra poder passar pelo processo. Eu falo por experiência própria. Às vezes, quando a gente tá naquela situação ali difícil, a gente fica naquela angústia pra poder sair daquilo logo. Lógico que a gente não vai se acostumar com o sofrimento, óbvio.
4: Jamais.
2: Mas a gente fica naquela ânsia tão grande, a gente se desgasta tanto só pra poder querer sair daquele sofrimento. E ao invés da gente ficar pedindo: Senhor, me tira dessa situação, Senhor, me tira dessa situação. Por que a gente não fala assim: Senhor, me fortalece?
3: Ou Senhor, que eu possa aprender com essa situação?
2: Exato.
3: Porque o sofrimento ele nos ensina.
4: E geralmente, quando você se apaixona por Jesus e conhece Jesus, durante aquela tribulação, você não vai perceber que é a ação dele na tua vida. Você só vai reconhecer depois que você atravessar todo aquele deserto, que chegar lá no final, aí você vai perceber que foi a mão de Deus.
0: Igual os discípulos de Emaús, eles caminharam com Jesus e durante o trajeto, eles não perceberam. Mas quando Jesus nos dá a comunhão,
4: aí você vai perceber que foi a mão de Deus.
0: Igual os discípulos de Emaús, eles caminharam com Jesus e durante o trajeto, eles não perceberam.

0: nesse momento glorioso. Apareceu glorioso, né? Houve a manifestação gloriosa do Senhor. E ali, Pedro queria ficar naquele momento. Mas diante da dor e do sofrimento, Pedro, ó, é como se Pedro estivesse dizendo assim, na hora que falava do sofrimento, né? Pedro falasse assim: Senhor, abençoe aquilo que eu quero. Mas não é assim, a nossa oração não tem que ser: Senhor, abençoe aquilo que eu quero. Senhor, eu quero te seguir. E te seguindo, eu aceito aquilo que o Senhor tem.
1: Me propõe.
0: Exatamente.
2: Às vezes é difícil, né? A gente só quer o glória. A gente só quer o glória. Mas a dor, a cruz não quer. Eu comentei com o pastor esses dias que eu falei assim, no momento da oração eucarística, que ele eleva o pão e o cálice, antes de elevar o pão, ele diz: Jesus abraçando livremente a sua paixão. E por vezes isso ficou ecoando na minha cabeça, porque Jesus sabia literalmente cada coisinha. Ele sabia quantas batidas do prego ia entrar na mão dele. Ele sabia tudo. E ele abraçou livremente. E aí fica na minha cabeça: Jesus abraçou livremente a sua paixão. Eu tenho hora que não quero abraçar livremente a glória, porque fica ali com o pé atrás. Eu
1: acho que nós somos merecedoras.
2: Exatamente. E aí, é a senhora que agora a gente não quer abraçar, que dirá abraçar livremente a paixão, a dor, a cruz. Temos muito medo de abraçar a cruz de fato. Senhor, eu quero viver livremente a tua vontade. Faça-se em mim a tua vontade. E a gente faz essa oração e esquece o peso dessa frase na nossa vida, das consequências, porque realmente pesa mesmo, a cruz pesa e a gente não quer o sofrimento.
0: E muitas vezes nós fazemos isso, né? Porque muitas vezes nós queremos Deus, mas queremos controlar a nossa vida, controlar o que vamos fazer, controlar quando iremos fazer. Nós queremos a ressurreição, mas não queremos passar pela sexta-feira da paixão. Como assim que a gente quer o domingo da Páscoa?
1: Não quer vivenciar.
2: Mas,
1: não,
2: Jesus, a eu morte, te quero, viu, Jesus? Eu te quero, mas sua cruz não.
0: A cruz
2: viu?
0: Não. É só a parte. A gente quer as promessas, mas a gente não quer as renúncias que essas promessas nos propõem. Como assim? Até que ponto? Eu vi uma moça, ela falava bem assim: você vai entregar pra Deus até a página 9? Por que você não entrega tudo? Vou entregar as 10 páginas. É a mesma coisa de dizer: você vai entregar para Deus apenas 90%? Mas e sua totalidade? Você não entrega tudo. O tempo que sobra, eu dou para Deus.
1: Exato.
0: Não, mas por que isso? Então nós queremos viver as glórias de Deus, a gente quer as bênçãos de Deus. Lógico que a gente quer mesmo, né? Não tá errado querer não. Mas quantas vezes a gente quer as bênçãos de Deus, mas a gente não quer passar pelos processos que são próprios nossos.
1: Que tudo isso é permissão dele.
0: Sim.
1: Tudo é permitido por ele, independente do que a gente está vivenciando. E assim, é muito difícil. Às vezes as pessoas só vão a Deus pela dor. E na hora que tá tudo bem, esquecem de agradecer. É muito pedido e pouca graça. E pouca ação, né, para poder agradar a Deus.
0: Muitas vezes fazemos da casa de Deus, ou do próprio Deus, uma farmácia. Uhum. A gente vai lá, pega o meu remédio, sarei. Que ninguém anda indo em farmácia sendo que não tá doente, né?
1: Exatamente.
0: A gente fazemos isso. Mas não. A casa de Deus, ela não é uma farmácia onde a gente só busca o que a gente precisa, a cura para nossa enfermidade, a cura para as nossas dores. É muito mais além. A casa de Deus é lar, e lá a gente fica o tempo todo, na alegria, na tristeza, na saúde, na doença. A gente está ali, a gente permanece ali.
1: Exato.
2: A gente tem muita dificuldade de abraçar a cruz e querer vivê-la, de fato, sabe? Porque realmente ninguém quer sofrer, não. Mas quando a gente entende a bondade de Deus em nossa vida e, de fato, abraça que Deus tem um plano perfeito, ponto. Isso é inquestionável. Deus tem um plano perfeito para cada um de nós. Só que na nossa cabecinha, nós fizemos o plano perfeito, né? Eu vou me formar. Eu vou ter a profissão, vou exercer minha profissão perfeita, vou receber meu belo do meu salário, vou me casar com um homem perfeito, nós teremos muito dinheiro, vamos ter nossa casa, vamos viajar todo ano, teremos filhos perfeitos, pronto, minha vida é perfeita.
0: Incrível.
1: Sabe de nada,
2: fiz todo
1: inocente
2: o meu plano, sabe? E aí agora, pega aquilo.

0: com perfeita e leva. Ok, Senhor, eu quero isso daqui. Eu planejei isso daqui porque, claro, Deus quer o melhor pra mim. Deus fez planos ambiciosos pra mim. Ele quer que eu prospere, porque a palavra de agora é prosperidade, né? Então, ele quer que eu prospere muito. Mas que prosperidade é essa? É só a do dinheiro, a da conquista? Será que eu deixar de ser egoísta não é uma prosperidade? Será que eu começar a ser caridoso e com o próximo, será que isso não é uma prosperidade? Sim, gente. Que prosperidade é essa que a gente quer, que a gente não vê o mínimo, que a gente não vê não tenta crescer na dor? Então, assim, a gente leva o plano perfeito pra Deus, colocando sempre o eu, minha casa, minha família, minhas coisas, meu dinheiro, meu isso, meu aquilo.
1: Exato.
0: Mas e o plano de Deus fica onde aí?
2: E muitas vezes a gente fala que está aberta à vontade de Deus. Ah, igual uma frase, né? Seja feita a vontade de Deus.
0: Mas todos a vontade de Deus rezamos vai ser enfiada. Assim.
2: Mas
0: a vontade de Deus vai ser enfiada na minha forminha, né?
2: É.
0: Eu tenho minha forminha perfeita e quero que a vontade de Deus caiba ali.
2: E se a vontade de Deus não for que eu arrume um trabalho que eu ganhe 10 mil?
0: E se a vontade de Deus for eu viver de um salário mínimo a vida toda, eu vou viver infeliz?
2: E se a vontade de Deus não for eu arrumar um marido, oh Deus?

0: foi mal com você porque ele não te deu um...
1: Mas eu não falei marido. Que seja feita a vontade de Deus?
2: Exato.
1: E a vontade de Deus não foi essa?
2: Exatamente.
1: Será que estamos dispostos a abrir...
2: Acho que vou arredondar a sua pergunta. A pergunta é: até que ponto eu estou pronto para que a vontade de Deus seja feita na minha vida?
1: Exatamente.
2: Entendeu?
0: Porque na verdade a gente fala que quer viver e que seja feita a vontade de Deus, mas o que a gente quer é que Deus faça a nossa vontade disfarçada da vontade dele.
1: E a nossa. Quando a gente fala, ah, seja feita a vontade de Deus. Não. É, você quer que, igual a Vitória falou, né? Que Deus se arrume.

0: anos, que a gente envelheça, que o senhor fique igual Moisés. E sabe, plano. Pedro tinha o plano perfeito na cabeça dele.
1: Porque na cabeça de Pedro era isso.
0: Eles iam fugir, que Jesus ia ser o. Porque na verdade eles demoraram a perceber que Jesus não era o rei que eles esperavam.
1: Porque eles achavam que Jesus ia descer fogo sobre todo mundo e assumir o trono de Israel e...
2: ia entrar em um combate de guerra.
1: Exatamente.
2: Né? Um combate espiritual. Exatamente.
0: E que a guerra que eles esperavam, uma guerra de espadas e armas, e Jesus veio com outra guerra, né? E eles não estavam preparados para isso. Eles demoraram a perceber que Jesus não era isso que eles queriam. Então, por isso essa dificuldade tão grande de perceber o que a missão de fato de Jesus, que era educar a eles na fé e eles seguirem aquele caminho. Então, assim, acho que até o momento da morte de Jesus, para eles entenderem, ainda foi difícil.
1: Foi.
0: Assim como para Tomé acreditar tudo que aconteceu, Tomé precisou ver para crer. Então, às vezes a gente também é assim. Por isso que tem tanta coisa que às vezes acontece na vida da gente. Ai, Senhor, por que isso? Por que isso? Não questiono não, irmão.
1: E falando de Tomé, às vezes a gente fala assim, meu Deus, Tomé precisou tocar pra acreditar. Não vou longe, não. Quantas pessoas e quantas vezes eu falei, falamos assim, eu não vou na missa não porque eu não sinto nada. Ô, Tomé, você precisa tocar pra poder acreditar que ele é Jesus?
2: Exatamente.
0: E precisa sentir?
1: Precisa sentir.
0: Tipo assim, Jesus é um sentimento pra você? Será que o milagre da vida todos os dias não é suficiente? Eu preciso que Jesus faça uma coisa grandiosa pra eu perceber que o fato de eu acordar, respirar, ser saudável, ter uma família, ter o que comer, o que dormir, tudo muito confortável, não é suficiente?
2: O que comer e onde dormir, né?
0: Exato, ter a tranquilidade de dormir e acordar. Tipo assim, que Jesus tá cuidando de tudo. Então, assim, um livramento não serve.
1: Não.
0: Simplesmente o milagre do alimento na minha mesa não serve. Eu preciso que Jesus me dê um emprego maravilhoso. Eu preciso que Jesus me dê um carro. Que meu filho passe na faculdade de medicina, seja um médico. Aí é um milagre de Jesus na minha vida. Mas se o milagre de Jesus for no ordinário do dia a dia, não serve.
1: Não serve.
2: Exatamente.
0: É literalmente querer moldar a vontade de Deus à nossa.
2: Eis a questão. Sou mãe de um rapaz de 20 anos. E terminou o ensino médio. E aí, filho? O que você vai fazer de faculdade? Mãe, é o seguinte, se você acha que eu vou continuar estudando, deixa eu avisar logo para a senhora, eu vou trabalhar. Levantei as mãos para o céu e falei, meu filho, graças a Deus. Porque o ruim seria se você decidisse parar de estudar e deitar e tudo bem.
1: Então,
2: aí eu falei pra ele, ó, você vê que isso é uma escolha sua, eu não vou mais te apertar, porque até terminar o ensino médio foi aos apertos, né? Eu não vou mais te apertar. Você hoje já tem 18 anos, você é responsável pelas suas atitudes.
1: Uhum.
2: E pronto. E fiz aquela questão, né? Coloquei nas mãos do Senhor e falei pra ele, olha, o Senhor sabe de todas as coisas, o que que é importante, o que que é melhor. Sim. E tô nessa oração até hoje, já tem 2 anos que terminou o ensino médio, nada de inventar uma faculdade, mas sabe, porque quando as coisas tiverem de acontecer, elas não, vão acontecer, porque é tudo no tempo de Deus.
1: E como é difícil entender e aceitar esse tempo de Deus, porque o tempo de Deus, as demoras de Deus, a paciência de Deus dói.
2: Sim.
1: Você vê o tempo passar e falar, e aí, Deus?
2: E as coisas
0: então,
2: não acontecem.
0: Estamos na geração do agora, né? Então, assim, onde você enxerga, talvez, que o seu filho não quis buscar uma faculdade, talvez Deus tá vindo um plano muito maior, como, assim como Pedro viu a cruz de Cristo como a morte, o fim, Jesus já via a ressurreição. Então, assim, o nosso olhar é muito limitado. Jesus tem outro plano, tem outra visão, só que a gente é tão limitado naquilo ali, por isso que a gente sofre tanto, tem hora.
1: Porque a gente olha demais.
0: Só olha naquela linha ali. Jesus tá com um texto, Deus tá com um texto deste tamanho, a gente só vê aquela linha ali.
2: Aquele pedacinho.
0: Exatamente.
1: E a gente precisa, aqui, né, a gente não está anulando a dor de ninguém. A gente sabe que você passa pelas suas dores, passa pelas suas cruzes, passa pelo seu sofrimento. E a cruz, de fato, ela pesa. A renúncia, ela dói. Abrir mão de coisas, gente, abrir mão de coisas por conta do Senhor, dói. Uma coisa é você abrir mão tipo, de um emprego por causa de outro, tá tranquilo. Mas abrir mão de facilidades, de possibilidades, de futuro, por conta de um não de Deus, dói. A renúncia, ela nos pesa. De fato, mas a certeza da ressurreição, a certeza de que o plano dele, que a vontade dele é santa, é perfeita, isso nos consola, isso nos acalma.
2: Acalenta.
1: Exatamente.
0: E não é sobre a gente viver o sofrimento, mas da gente viver na confiança de Deus. Porque se a gente enxerga o sofrimento como parte do processo, porque toda vez que choveu, parou de chover no outro dia. E depois que parou a chuva, floresceu. Então, se a gente enxerga que depois de todo o processo, de toda dificuldade, não vem falando que depois da tristeza vem a bonança.
1: Uhum.
0: Hoje a gente tá triste, hoje a gente chora, mas a alegria vem no outro dia pela manhã. É justamente isso. A dor que hoje você passa, o sofrimento que hoje você passa, te prepara e te amadurece para o amanhã. A faca, o ferro, enfim, o ferro, pra poder ele virar qualquer outro instrumento depois, ele não precisa passar pelo fogo,
2: pela fundição, pela, esse fogo pra depois ser moldado.
0: Todo diamante um dia já foi uma pedra a ser lapidada. Então,
1: o ouro,
0: exato, precisou passar pelo fogo pra poder virar uma joia. Então a gente precisa entender isso, abraçar o sofrimento como parte do processo, porque a gente quer abraçar o fim do processo, mas não quer passar por ele. Então, que a gente aprenda a abraçar o sofrimento como parte do processo e de que aquilo é literalmente passageiro. Porque o melhor de Deus virá. Deus quer o bom pra gente, claro.
1: Exato.
0: Mas é o bom dele. O bom dele que ele planejou para nós.
1: O segredo é nós buscarmos, ou melhor, nós pedirmos ao Senhor para ficar conosco. Porque quando o Senhor ele permanece conosco, a cruz ela não é que ela se torna mais leve, mas ela se torna mais suportável. Quando o Senhor ele fica conosco, quando o Senhor ele permanece ao nosso lado, quando nós fazemos esse convite ao Senhor, a gente consegue abrir mão de coisas com mais leveza, a gente consegue enfrentar as dificuldades com, né, mais fé, com essa, acreditando, né, que isso vai ser possível. Então, eu acho que o convite do Senhor para nós hoje é esse. É não olhar para a cruz como um fim último.
2: E sim como um processo.
1: E sim como um processo. E que nesse processo a gente possa convidar Jesus a ficar conosco.
3: E Pedro, ele teve esse diferencial, né? Pedro, ele era improvável. Pedro negou. Pedro fugiu da cruz. Mas Pedro, ele retornou, ele perseverou e ele fez esse chamado, né? Fica, Senhor, comigo. Ele pediu isso e no final ele abraçou a sua cruz. Tanto é que ele morreu, né? Crucificado também.
1: E olha só, igual a Maíne falou, né? Pedro, ele era o improvável. E talvez você, eu sou, eu posso afirmar pra vocês, Maíne conhece, eu sou improvável. Eu sou improvável de Deus. Eu falo que não era hoje pra mim estar na igreja. Não era hoje pra mim ser apaixonada por Jesus. Eu tive todos os motivos do mundo para estar longe de Deus. Mas mesmo sendo a improvável, assim como Pedro, ele também me chamou. E chamou para cada um de nós que estamos aqui. Você que está em casa, olhando e falando que esse negócio de igreja não é para mim, não. Que esse negócio de pastoral, que é isso? Missa? Nada. Vai ali, eu tomar uma cervejinha gelada, que tá calor. Mas mesmo sendo e parecendo improvável, o Senhor te chama, o Senhor nos chama. E essa resposta, ou melhor, a nossa resposta para ele é um pedido. Fica, Senhor, comigo. Permanece comigo, porque contigo tudo é possível.
0: E como é que não usemos nossa cruz como revolta?
1: Uhum.
0: Porque por muitas vezes, né, a gente vê um sofrimento. Fala, por que comigo, Senhor? Eu tô na igreja todo dia, eu rezo, eu faço bem, eu faço caridade. Por que isso comigo? Como se o fato de servir a Deus nos isentasse
1: do sofrimento.
0: Do sofrimento.
2: Nos deixasse
0: imunes. E muito
2: pelo
0: contrário, tá? O chicote estrala mesmo. Vai acontecer, a pedra vai aparecer pra tropeçar. E é isso aí, a gente levanta e segue. É a perseverança.
1: Uhum.
0: É isso que é confiar em Deus. Ter a dor, tropeçar, doer hoje, mas o amanhã, a alegria virá. É isso que é confiar em Deus, sabe? Já vi muitos relatos de pessoas, de mães, por exemplo, mães solo, né? Que teve dia no final do mês, final da tarde, ter em casa água e bolacha, por exemplo. E aí o filho dizer: nossa, mãe, queria tanto comer uma uva. Eu lembro de um relato da moça, o que ela falou, que o filho dela falava que queria muito comer uva e ela não tinha condição de comprar, porque estava literalmente apagada as contas, estava sem dinheiro, estava aguardando o próximo pagamento. Disse que coisa de 2 horas depois, a mãe dela foi visitar ela. A mãe chegou com 4 caixinhas de uva.
1: Nossa!
0: 4 caixinhas de uva. Ela assim, só entregou: senhor, eu gostaria muito de e poder fornecer isso pra
2: você. E eu te garanto que em momento nenhum ela chegou a abrir a boca.
0: Não!
2: Ela falou isso em pensamento.
0: Em pensamento, no
2: porque
0: coração dela.
2: Deus ouve, né?
0: Nos
2: ouve de qualquer forma.
1: Eu não vou longe, não, minha gente. É, há muito tempo, isso tem anos e anos e anos. Eu morava em Guanambi ainda, que eu sou de lá. E aí eu encontrei uma senhora na rua, conversando com ela. Ela tava grávida e tal. Aí eu tenho um hábito, um santo hábito. Eu sou apaixonada por mulher grávida. Acho lindo, acho um mistério de Deus. E aí eu perguntei se eu podia rezar, né, pela criança dela. E esse é o meu hábito. Sempre quando eu vejo uma grávida, eu peço pra rezar. E aí eu rezei por aquela mãe. E aí o senhor falava meu coração algumas coisas, partilhei com ela. Aí ela falou bem assim pra mim: eu estou aqui hoje com o coração agitado, porque eu tenho mais, não sei se é 3 filhos, e a minha gravidez é de alto risco, eu tenho um sopro no coração e há grandes chances de eu morrer no parto. Aí eu falei bem assim: você não vai morrer no parto, pode ter certeza disso. E aí eu perguntei assim: não,
2: Novo Horizonte.
1: Novo Horizonte. Mas Novo Horizonte. E aí, tá bom. Amiga minha, falei: Jaque, de Guanambi também, falei: Jaque, aconteceu isso, e o senhor tá rolando no meu coração de levar algumas coisas pra essa mulher. Vamos comigo? Ela vai. Bem pequeno, né? Rodando o bairro todo. Eu só sabia o nome dela. Até que nós achamos uma cunhada dela que nos mostrou a casa dela. Na hora que eu bati no portão da casa dela, ela olhou pra mim e falou assim: eu sabia que você ia vir aqui. E aí eu não sei nada. E aí eu fui, entrei. Quando eu entrei, tava as crianças assim. E aí eu levei, né, por feira, tinha biscoito, umas coisas assim. E aí a criança toda, sabe, empolgada com aquelas comidas e tal. Aí nisso de novo, um pacote de bolacha. E aí ela olhou pra mãe dela e falou bem assim: mãe, bolacha? Aquilo me acabou, né?
0: A gente ia dar uma besteira, né?
1: E nisso ela falou assim: mãe, bolacha? Aí ela fica quieta, menina. Eu falei: não, é pra ele pode pegar. Aí nisso ela foi e falou: então pode pegar. E ele foi e pegou. Ele não tocou em nada antes da mãe mandar. Aí ele foi e pegou a bolacha. E nisso ela falou bem assim: ontem ele me pediu uma bolacha e eu não tinha pra dar. E eu sabia que Deus ia providenciar, porque nunca faltou.
0: Essa confiança.
1: E aí ela foi e a criança foi comer a bolacha que ela tinha pedido pra Deus.
2: Então.
0: É essa confiança que a gente precisa.
2: Que precisa,
0: ter.
2: Necessita. É uma necessidade.
1: Exatamente.
2: É uma necessidade.
0: Descansar o nosso coração em Deus mediante as dificuldades, porque são literalmente passageiras, né? Então, quando a gente escolhe confiar, acalmar o coração e entregar para Deus, que de fato Ele tem o melhor e deseja o melhor para nós, o melhor de Deus acontece.
2: Sempre.
0: A gente precisa literalmente confiar.
1: Então, que hoje a gente possa ter essa confiança, sabendo que a cruz vai chegar, mas que Ele vai estar conosco.
0: Descansa seu coração no Senhor. Que você que se encontra aflito, com o coração preocupado, com contas a pagar, ou com um filho que talvez esteja vivendo uma realidade que talvez te preocupa, ou com o esposo, com o cunhado, de qualquer modo, tudo, qualquer coisa que acabe o seu, que esteja deixando o seu coração preocupado, que o Senhor te encontre agora, que possa acalmar o seu coração e de fato você consiga entregar e descansar o seu coração no Senhor, e que Nossa Senhora também possa te abraçar, acalmar. E como ela confiou no Senhor, quando confiou em Deus, quando disse o seu sim, também diga o seu sim e confie, porque os planos de Deus são infinitamente maiores e melhores do que os nossos.

E agora, né, a gente quer desejar um feliz aniversário a você. Sim, você que está aí nos escutando hoje, que Deus abençoe a sua vida, a sua história, mais um ano de muita alegria, de muita bênção dos céus para você. Também queremos desejar o feliz aniversário aqui a todos os dizimistas dessa semana que fazem aniversário. Nós temos aqui Eli Márcia Cardoso, Luíla Montalvão, Ana Pereira, Zilá Pereira, um abraço, Zilá, Adailton Carlos, Edilma Lopes, Maria Amélia e Celeste, um abraço para vocês que estão aí completando mais um ano de vida.

0: mandar um alô pra nossa secretária. Mandou mensagem aqui pra gente dizendo: estou na escuta, programa maravilhoso. Parabéns, menina. Meninas, Cristódia, parabéns. Muito boa sua fala. Que Deus abençoe sempre a missão de vocês. Parabéns a todos os catequistas. Que Nossa Senhora, primeira catequista, seja sempre a inspiração para continuar essa missão tão linda e desafiadora. Amém.
1: E verdade, gente. Nossa Senhora e São José foram os primeiros catequistas, catequistas por excelência. Também nós queremos, né, temos aqui mensagem de Tia Teté, Maristela, meu amor, vamos lá. Bom dia, meninas, quero mandar um alô para as minhas catequistas, Geralda Rocha e Marilene Dias, sua mãe, né?
0: Uhum.
1: E Marilene Dias, que Deus abençoe vocês com muita saúde e todos os catequistas da nossa paróquia, que Nossa Senhora, Mãe de Deus e dos Homens, proteja com seu manto sagrado todos os catequistas.
0: Amém. Boa tarde, Sheila, e todas as componentes de hoje. Quero parabenizar minha mãe, Diana Santos, que fez aniversário ontem. Desejamos para ela muitos anos de vida, saúde, felicidades. Que Deus lhe proteja sempre. São os votos da mãe Ana, dos irmãos, sobrinhos, cunhados, tios, primos, de todos os familiares. De Claronei, Natália, do seu filho Maciel e Kaique. Parabéns, Diana.
2: E agora nós vamos para Jaira, nossa catequista, gente. Jaira também é catequista. Bom dia, meninas, a paz. Bom dia a todos os ouvintes do programa Caminhando com a Igreja, passando para parabenizar a todos nós catequistas da zona rural e da sede da nossa paróquia. Aproveitando o espaço, mando um alô para dona Nilva, Fidelcina, Célia, Maria de Lourdes e para todas as famílias da Pastoral da Criança e também para todas as crianças, adolescentes, jovens e adultos da catequese. Catequista Cristódia, parabéns! Você falou muito bem sobre a missão do catequista, Jaira. Obrigada, Jaira. Que Deus abençoe.
3: Obrigada, Jaira. Estou lisonjeada com suas palavras, viu? Deus abençoe.
1: E aqui agora a gente já vai entrando no tema de Nossa Senhora. Gente, Nossa Senhora tá chegando. Hoje nós iniciamos a preparação para a solenidade de Nossa Senhora. Hoje a nossa novena dará início. Vai ter procissão do...
0: na saída das ruínas.
1: Isso, do...
0: vai ter a oração do Santo Terço e a levada do mastro para a igreja de Nossa Senhora com o levantamento do mastro. Então, participem também, fazer aquela procissão bem linda. Então, isso. A oração do Santo Terço, então, a partir das 18 horas, lá nas ruínas da Igreja Nova.
1: Então, vamos fazer uma linda procissão aí, minha gente. Para começar, para dar início aí às nossas festividades.
0: Lembrando que este ano o show católico será dia 7, após a nona noite da novena.
1: Isso.
0: Não será dia 8, como nos outros anos, né? Esse ano, então, no dia 7, ao finalizar a última noite do novenário, teremos o show católico com a banda Dominus.
1: Então, você aí em casa, já vai escutando as músicas, já vai aí, né, preparando, conhecendo mais essa banda católica. Vamos escutar um pouquinho aqui.

0: Minha gente, a nossa programação dessa semana, olha, nós falamos aqui que o show católico vai ser dia 7. Isso mesmo, dia 7. Então vamos lá, vamos nos organizar aqui. Vai ter o tradicional desfile de 7 de setembro. Após o desfile vai ser a novena lá na esplanada da Igreja de Nossa Senhora. Às 20 horas.
1: Então, pessoal, só reforçando que todo ano, né, respeita a finalização do desfile e logo após começa a novena. Então, no último dia da novena, dia 7, a novena começa um pouquinho mais tarde.
0: Só dia 7, os outros dias serão às 19h30.
1: Isso.
0: E o dia 8 que nós temos?
1: No dia 8, nosso dia festivo, às 7 horas da manhã, nós já teremos uma celebração lá na Igreja de Nossa Senhora. No dia, aí nas 10 horas da manhã, teremos a segunda celebração também na Igreja de Nossa Senhora. E à tarde, às 16 horas, teremos a terceira celebração, que essa já vai ser na Igreja do Divino Espírito Santo. Normalmente é onde o pessoal já vai, né? Mais gente. E a procissão esse ano será após a missa. Era sempre de costume a procissão ser antes da missa. Este ano teremos a celebração às 16 horas, às 4 horas da tarde. E após a celebração teremos a procissão às 18 horas, que vai sair da Igreja do Divino em direção à Igreja de Nossa Senhora. E após a procissão teremos show de prêmios. Então não deixem de procurar o pessoal responsável que tiver com os bilhetinhos aí do show de prêmios. Compra, participa, teremos muitos prêmios. Não sei se a paróquia
0: está recebendo também.
1: O pessoal tá recebendo ainda doação. Você que tiver aí em casa, tá aí, ganhou um monte de presente, tem guardado em casa, um jogo de xícara, um jogo de copo, faz um crochê bonito. Artesanato, um negócio assim, manda, a gente recebe. A maior quantidade de prêmio que a gente vê, melhor ainda, fica aquele show de prêmio bem recheado.
0: Ou seja, no dia 8, 7 horas, missa na Igreja Nossa Senhora, 10 horas, missa na Igreja Nossa Senhora, e às 16 horas.

feliz. Né? Para o meu esposo e meu filho que estão acompanhando o programa aqui do lado de fora, Juan Emanuel, também para o meu filho Calan Fagner, que está nos acompanhando pela Rádios Net lá em São Paulo, tá bom?

0: muito, muito bom estar aqui. Sheila, muito obrigada pelo convite de sempre. Que Jesus continue tocando nossos corações, tocando no coração de mais jovens para se dispor a estar aqui. É, ninguém aqui fez curso de radialista, nem nada, não. Aqui é só a vontade de servir mesmo e o direcionamento ao Divino Espírito Santo que dá. Então, você que sente vontade também, procura a PASCOM, nosso coordenador Adail, nossa vice-coordenadora Maíra, ou qualquer um que seja membro da PASCOM, procure em contato, olha, eu quero participar, aí a gente participa, entendeu? Então, assim, ficamos muito felizes por você que nos recebeu em sua casa, que nos escutou. Eu espero muito que qualquer coisa que a gente disse aqui, que tenha tocado no seu coração e transformado sua vida. Então, muito obrigada por ter recebido vocês, em suas casas, tá? Muito obrigada, Cristódio, por ter aceitado o convite, por ter participado aqui. Foi muito bom.
1: Eu que agradeço o convite. Minha primeira vez nos microfones de uma rádio, né? Agradeço vocês pelo convite, pela oportunidade. Estamos aqui para servir. Que Deus continue nos iluminando e nos guiando para levar a sua palavra.
0: Amém, amém.
2: Deus abençoe, meninas. Muito obrigada, Maíne. Que Deus abençoe sua vida.
3: Obrigada, Sheila. Obrigada, Maria Vitória, Cristódia, que fez uma explanação assim tão linda do tema,
0: verdade,
3: né?
0: Verdade.
3: Muito obrigada. Foi um programa muito maravilhoso, abençoado por Deus. Deus abençoe cada um de vocês.
2: Nós temos um áudio aqui de Antônia. Vamos escutar rapidinho, que já estamos no nosso limite.
4: Boa tarde a todos caminhando aqui à igreja. Quem fala aqui é Antônia Bacorante. Gostaria que você mandasse um alô para mim, para todos os meus vizinhos aqui no Bacorante.
2: Um abraço, minha amiga. Que Deus abençoe você. Obrigada pela sua participação. E que nesse momento nosso coração possa estar grato ao Senhor por tudo que foi falado, por tudo que foi partilhado nesse dia de hoje. Que o Espírito Santo continue a nos inspirar, que o Espírito Santo continue a nos levar em cada outras missões, em novas missões. Em missões. Nessa certeza que nós possamos pedir a bênção do Deus Todo-Poderoso, que é Pai, Filho e Espírito Santo.
0: Amém.
2: Obrigada, minha gente. Louvado seja nosso Senhor Jesus Cristo.
0: Para sempre seja louvado.
2: E contamos com a presença de vocês aí, viu? Hoje à noite. A novena em Nossa Senhora.

0: uma hora.
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0: Mano Walter, pô.
1: Aí, Rafael. Obrigado.
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3: 1:29.
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2: 1:57.
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0: 2:23.
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1: Eu quero que vocês façam muito barulho pra ele, o WS Safadão! Vai, Safadão!

0: Obrigado, Felipe Araújo.
1: Valeu, Henrique Juliano.
0: Que Deus abençoe muito você, viu? Prazer estar fazendo parte desse projeto do seu sonho, tá, meu filho?
2: Muito obrigado pelo carinho, pela amizade que nós temos. Muito obrigado por tudo. Tamo junto.
0: Tamo junto. Que Deus abençoe muito você, sua carreira. Obrigado, Goiânia. Obrigado, Brasil. Beijo pra vocês. Valeu, gente. Beijo.

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1: Vai, sobe aí. Vamos ensaiar, vamos ensaiar. Vai.

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1: Alex Gravações.

0: 3:24.
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Existem três coisas que um homem pode fazer pra mulher. Uma delas é chorar, pode até brigar e beber e pedir pra voltar. Mas morrer

0: 3:31.
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Chitãozinho, chora!

0: Prazer é tudo nosso, velho. Essa é a nossa música sertaneja, conquistando cada vez mais o coração de cada um de vocês, com certeza que estão aqui nessa noite. Mais uma vez, parabéns e palmas para Fernão de Sorocaba.
1: Valeu, tchau.
2: Palmas para Chitãozinho e Xororó.
3: Obrigado.
4: 3h53.
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0: Havendo Deus outrora falado muitas vezes e de muitas maneiras aos pais pelos profetas, nesses últimos dias nos falou pelo Filho, a quem constituiu herdeiro de todas as coisas, pelo qual também fez o universo. Amém. Graças a Deus, nós saudamos vocês, meus queridos ouvintes, ouvintes do programa Encontro com Cristo e da Visão FM 87.9. Nós saudamos todos vocês com esta leitura da palavra bíblica no livro de Hebreus, capítulo 1. É um texto muito interessante falando sobre a revelação de Deus. A nossa oração, meu amigo, minha amiga, é de que a revelação de Deus esteja acontecendo na sua vida, através desse programa, através de outros programas, através de cultos em igrejas, através de programas na TV. A nossa oração e o nosso desejo ardente é de que a palavra de Deus esteja sempre sendo revelada aos vossos corações. Então, muito bem, estamos aqui já quase que finalizando o mês de agosto, né? O último domingo de agosto já, né? O próximo domingo já é setembro. Olha, os dias passam, a vida, os dias são velozes e não voltam nunca mais. Nunca mais. Você vai ver dia 30/8/2026. Esse dia, ele é único. Esse dia, ele é irrepetível em nossas vidas. Você já pensou nisso? Que esse dia é único? Deus fez esse dia único. Já pensou? Então aproveite esse dia da melhor maneira. Não é aproveitar bebendo cerveja, não é isso não. Aproveitar na casa do Senhor, aproveitar fazendo bem, aproveitar amando sua esposa, amando seus filhos, aproveitar amando sua família, aproveitar indo para a igreja à noite, aproveitar fazendo bem. Então aproveite esse dia com todas as suas forças, amando o Senhor, porque amanhã já é outro dia, certo? Amanhã já é eu, nunca mais. Você vai escrever dia 30/8/2026. Esse dia, ele é único, ele é irrepetível. Deus fez só isso. Sabia, mas aí? Deus fez só isso, não fez mais outro.
1: Sussurrei aqui, nós nem saberemos se amanhã de fato.
0: Se amanhã, né? Amanhã, o amanhã pertence a Deus, né? Certinho? Mas então tudo bem, é um prazer, tomara que você esteja aí do outro lado, porque nós estamos aqui com os nossos corações abertos para recebê-los em amor, amor fraternal, certinho? Então vamos lá, vamos começar ouvindo aí uma série de músicas aí, muito boas. Vamos começar ouvindo uma ou duas músicas aqui com o Projeto Sola, depois Matos Nascimentos, Alex, tem muita gente boa hoje aqui conosco cantando, viu? Então vamos lá ouvir aí o projeto Sola. Vamos começar ouvindo aí. Vamos começar ouvindo aí o projeto Sola. Ok?

0: Pronto, você está aí ouvindo o programa Encontro com Cristo da Primeira Igreja Batista, aqui na cidade de Palmas de Monte Alto, na Visão FM 87.9, a rádio mais ouvida de nossa cidade. Aqui estamos eu e o irmão Isaías, né, sempre trazendo as boas novas de salvação à sua família, à sua casa, com aquele prazer de sempre, né? Aquele prazer de sempre. E por falar nisso, irmãos, isso tem uma palavra aqui muito boa, é uma palavra que vem a calhar muito bem, assim, até com uma utilidade pública, uma informação muito boa. E fique à vontade, irmãos, aí, assim, e faça a sua publicação aí.
1: Primeiro, boa tarde aos ouvintes, né, do programa Encontro com Cristo. Claro, você ligadinho no programa através da Visão FM 87.9, né? Nosso muito boa tarde, aquele abraço mais que especial aqui da família Programa Encontro com Cristo, né? Como eu já tinha conversado, já batendo papo com o pastor, né, pastor, nós tivemos agora, sim, no sábado, agora um movimento, né, uma passeata, é divulgação. Um número muito das crianças na escola e muitas crianças fora da escola.
0: Desistência, né?
1: Desistência, evasão. Isso é no país inteiro, mas não seria diferente com Palmas de Monte Alto. E esse programa Busca Ativa é um programa que ele tem por finalidade, né, está buscando crianças e adolescentes que estão fora da escola e também fortalecendo a permanência das crianças com infrequência, né? Ou seja, criança que está tendo um índice alto de falta de frequência na escola. Então, o programa Busca Ativa tem essa finalidade em fazer com que as crianças permaneçam na escola, aquelas que está com vulnerável, né, pelo fato de ter um grande índice de falta na escola. Esse programa está buscando fazer com que essa criança ela permaneça, buscando a família.
0: É uma busca, né?
1: Uma busca mesmo, buscando e buscando as famílias também para conversar, né? Uhum. Vai ter um acompanhamento dessa criança durante um ano. O programa possibilita isso, fazer busca, fazer acompanhamento dessa criança durante um ano. Esse programa social, não é? Houve um chamamento para busca fazer acompanhamento dessa criança durante um ano. Esse

dever constitucional a permanência da criança de 0 a 17, de 4 a 17 anos na escola, né? É uma obrigatoriedade a criança estar na escola de 4 a 17 anos, certo? E isso é, assim, é um dever do pai fazer com que isso aconteça, um dever do Ministério Público e um dever do Estado. Não é? Mesmo porque, gente, claro que o conhecimento empírico é porque esse conhecimento acadêmico só é possível através da escola. Não é? E se um dia esse conhecimento

0: então a universidade deve ser de fato na escola, né? É um direito ano a permanência na escola. É um direito. E é um dever da família, do Ministério Público e do Estado fazer com que essa criança ela permaneça no, na escola. E só para repetir, no sábado nós tivemos esse trabalho muito, muito bem feito de divulgação do programa Busca Ativa na escola, para que as famílias, de fato, elas entendam a necessidade. E fala que um país rico não é um país com uma moeda forte. Isso é bom. Mas um país rico é um país bem educado.
1: Muito bem, está aí uma boa palavra explicativa, uma nota de utilidade pública, já adiantando assim e a respeito desse projeto Busca Ativa. Hoje o aluno, quer dizer, a família só não mantém o seu filho na escola, só se quiser, no último caso, quiser decidir mesmo não estudar. E é quase que hoje estudar, manter o menino, o filho na escola, não é nenhuma questão de querer, de sentimento, é uma questão obrigatória. Não é uma questão forçada, mas é obrigatória. Nem tudo que é obrigatório é forçado. Mas aí o pai, quer dizer, a família, nossa, para não manter, porque tem todo o aparato, né, Mizeia? Tem todos os aparatos necessários para o menino permanecer na sala de aula. Tem dinheiro? Tem. O governo investe com dinheiro.
0: Investimento
1: muito. Investimento pesado. Tem, né, com dinheiro. Tá, investimento psicológico, investimento acadêmico, investimento na saúde. Quer dizer, há investimento em todas as áreas para o menino não faltar, quer dizer, não faltar a sala de aula, não faltar a escola. Né? Se houver uma desistência, só se for um caso de uma doença, só se for um caso assim de uma enfermidade mesmo, mas caso contrário não há necessidade.
0: Mas mesmo menino, que uma enfermidade, pastor, se a criança não puder ir na escola, se a criança é assistida mesmo na casa dela.
1: É.
0: É assistida na casa dela. Então assim, eu não vou dizer por outros municípios, mas eu posso dizer pelo município do qual faz parte do trabalho da educação. Hoje nós temos escola de qualidade, a escola muito boa, ar-condicionado de todas as escolas.
1: É? Climatizado, tudo
0: climatizado, cadeira, ergonomicamente é perfeita para que a criança sente e não sinta dor nas costas.
1: Não é? Já pensou?
0: Então, professores, metodologias para dar aula, então não tem como reclamar que não é falta de incentivo
1: por parte da Secretaria de Cadeira do governo. De madeira.
0: Hoje tem
1: um calor terrível, não tem uma telha caindo na sua cabeça.
0: É treinamento e mais treinamento para professores, pastor?
1: Sim.
0: Para que você se qualifique?
1: O aluno só não permanece, só se não quiser mesmo. Então tá aí uma boa palavra, certo? Como nós já dissemos. Ok. Quero informar que hoje nós temos um culto muito especial, certo? A juventude estará fazendo um culto no mês de agosto, no mês da Juventude Batista Brasileira. E hoje o culto está sobre a responsabilidade da juventude. Vai ser um culto lindo, maravilhoso. Você que é jovem, que está me ouvindo, ou mesmo que não seja jovem, quer dizer, a família que está nos ouvindo nesse momento, olha, queira dirigir hoje a Primeira Igreja Batista, lá você será muito bem recepcionado e a palavra de Deus também certamente falará muito ao seu coração, as músicas, vai ser um culto lindo, todos os cultos são lindos, né? Mas hoje eu estou dando esse foco porque é dirigido pela juventude, você que é jovem está me ouvindo, então olha, não deixe de ir hoje à igreja, certo? A nossa igreja está bem ali, no centrão da cidade, na rua Doutor Valdemar Teixeira de Moura, número 165, coladinho aí no Sindicato dos Trabalhadores Rurais da nossa cidade. No miolo da cidade, a Primeira Igreja Batista está no miolo.

0: da nossa cidade, bem no centrão aí, não tem como você errar. Será um prazer tê-los conosco nesta noite, às 19 horas. As portas, os portões da primeira igreja batista estarão abertos para recebê-los. Mais alguma informação, Isaías?
1: Nós estamos já na metade do programa, né?
0: Metade
1: do programa. Mas ainda tem tempo de você que está do outro lado aí, que está conosco, participar do programa.
0: Sim, sim.
1: Mas você pode participar do programa pedindo uma música ou pedindo uma oração, né, pastor?
0: Sim,
1: com você ou sua família, dizendo como é que está chegando o sinal aí, o que é que você está achando do programa. Isso é muito bom. Para você fazer isso, só você mandar uma mensagem aqui para o WhatsApp da rádio, né? Que é 77 99919742. É uma sequência de 3919742. E participe conosco aqui do programa, mandando a sua mensagem, pedindo uma música, uma oração e assim por diante.
0: Sim. Ok, então é 77, é claro, daqui de Palmas, né? 99919742, certo? Você que está aqui na cidade, ou você que está aí em outra cidade, ou em outro estado, onde você estiver, e esse programa estiver chegando à sua casa, aos seus ouvidos, então você poderá contatar conosco e estaremos aqui para recebê-los, para recepcioná-los muito bem, certinho? Então tá ok, vamos ouvir mais.
1: Já que nós estamos quase finalizando, não posso esquecer de dar um alô.
0: Sim.
1: Sempre encontro com meu amigo Gel, um amigão Gel, né? Que sempre ele fala com ele. Sempre eu estou ligadinho. Ele e a esposa no programa Encontro. Eu encontrei com ele novamente.
0: Que bom.
1: E já estou esperando aquela visita e aquela permanência na primeira igreja batista, viu? Ele falou comigo que quer ir lá para nos visitar. Você será bem recebido, você, sua esposa e familiares. Então, o convite está feito para Gel. Hoje nós temos culto. Então, aquele grande abraço para meu amigo Gel. Não posso esquecer também de dar um abração ali para a dona Judite, que está sempre ligadinha no programa.
0: Sim, irmã Judite, um alô.
1: O meu tempo está curto aqui também, não vai dar para me falar muita coisa, nem dar os alunos direito, viu? Mas então, você que está ligadinho aqui no programa Encontro com que sinta-se abraçado e saiba que você é a razão pela qual nós fazemos este programa, ok? Então, aquele grande abraço aqui da família Encontro com Cristo.
0: Amém. Ok. Então, vamos lá, vamos ouvir Delino Marçal, que amou esse, e Bruna Carla cantando Cicatrizes.

0: Pronto, você ouviu aí, né? É uma série de músicas aí. Você está ouvindo o programa Encontro com Cristo, da Primeira Igreja Batista, na cidade de Palmas de Monte Alto. Programa que já existe aqui há 6 anos, né? Há 6 anos estamos aqui ministrando a palavra aos vossos corações, ok? Quero informar mais uma vez que hoje, às 19 horas, a Primeira Igreja Batista vai estar com as suas portas abertas para receber você e sua família, certo? Hoje vai ser um culto bem especial. A juventude está na direção. Hoje, gente, vai ser um culto lindo, maravilhoso. Todos os domingos, né? Todos os dias, os cultos, nossos cultos são muito bonitos, muita música, né? Palavra, né? São muitas declamações, reflexões, certo? Então vai ser. E hoje a juventude está dirigindo o trabalho, né? O mês de agosto é o mês da Juventude Batista Brasileira. E hoje nós tiramos para fazer um dia bem especial assim, certo? Vai ser um culto lindo e você não pode faltar, certinho? A Primeira Igreja está localizada ali, né? Está localizada na Rua Doutor Valdemar Teixeira de Moura. Rua Doutor Valdemar Teixeira de Moura, número 165, ao lado do Sindicato dos Trabalhadores Rurais. Ok? Por falar em juventude, vamos ler um texto aqui em Atos, capítulo 20. Atos, capítulo 20. Uma palavra, gente, uma palavra boa demais. Uma palavra boa demais para a gente nessa tarde. Atos, capítulo 20, versículo 7 ao versículo 12. A palavra de Deus nos diz o seguinte: Atos, capítulo 20, versículo 7 ao versículo 12, a palavra do Senhor nos diz o seguinte: no primeiro dia da semana, estando nós reunidos com o fim de partir o pão, Paulo, que devia seguir viagem no dia imediato, exortava-os e prolongou o discurso até a meia-noite. Havia muitas lâmpadas no cenáculo onde estávamos reunidos. Um jovem chamado Eutico, que estava sentado numa janela, adormecendo profundamente durante o prolongado discurso de Paulo, vencido pelo sono, caiu do terceiro andar abaixo e foi levantado morto. Descendo, porém, Paulo inclinou-se sobre ele e, abraçando-o, disse: não vos perturbeis, que a vida nele está. Subindo de novo, partiu o pão e comeu, e ainda lhes falou largamente até o romper da alva, até o dia amanhecer. E assim partiu. Então conduziram vivo o rapaz e sentiram-se grandemente confortados. Eita palavra linda, não é? Maravilhosa. Eu quero pensar com você sobre o seguinte assunto: jovens na janela. Você já pensou, né, sobre essa questão? Você está ouvindo alguém, você está num evento, num culto, num casamento. Você já pensou nessa questão de você estar na janela, né? Normalmente quem está na janela não presta atenção nem dentro, nem fora, não é verdade? Mas vamos lá, olha só, o apóstolo Paulo, ele acabara de chegar a Troade, é uma cidade. Era um domingo, a igreja estava reunida no cenáculo, certo? Num local, numa parte superior de uma casa, né? num local, né? Tinha a parte de baixo da casa, um sobrado, como se fosse um sobrado, e a parte de cima havia um cenáculo, um lugar muito bonito, um espaço, e eles estavam celebrando, a igreja estava ali celebrando a ceia do Senhor. Naquele dia, Paulo pregou até meia-noite, olha, o apóstolo Paulo pregou até meia-noite, ele até amanheceu o dia. Mas quando foi meia-noite, foi que Eutico veio cair. O jovem Eutico estava sentado na janela e, tendo adormecido profundamente, caiu do terceiro andar, morrendo imediatamente. E olha o que aconteceu. Aí Paulo, sabendo, o apóstolo Paulo desceu, inclinando-se, ele inclinou-se o corpo dele sobre o corpo do rapaz, e o trouxe de volta à vida. Então, subiu de novo ao cenáculo, o local onde a igreja estava reunida, subiu de novo, celebrou a ceia do Senhor e falou à igreja até ao romper do dia, até o dia amanhecer. Já pensou? Você dava para aguentar uma mensagem assim? Eita, Paulo, o apóstolo Paulo pregando, o grande bandeirante do evangelho, né? Então, o apóstolo Paulo pregando ali a noite inteira, pregando no cenáculo. Agora, eu quis pensar aqui, jovens na janela, certo? A janela, como eu disse, é um lugar que oferece muitas distrações, sabia? Em primeiro lugar, a janela é um lugar onde oferece muitas distrações. A pessoa que está na janela, como eu comecei citando inicialmente, se estiver acontecendo um casamento, por exemplo, com jovens, pessoas na janela, você já viu que quem está na janela, ele não presta atenção no que está acontecendo dentro, né, dentro do recinto, no evento. Ele não presta atenção o que está acontecendo dentro, e nem presta atenção também o que está acontecendo fora. É capaz dele não assimilar nem o que está dentro, nem o que está fora. Então, estar na janela é algo assim muito ruim, né? Porque a pessoa fica só olhando para fora, né? Passou uma moto, passou um carro, passou alguém, a pessoa vai olhar, aí tira. Então acontece muito a questão da distração. A janela também é um lugar que divide corações, né? Quem está na janela, a janela vai dividir corações. E eu que estava na igreja, ele estava ali ouvindo quem era. Não era ninguém menos e ninguém mais do que, olha, não era qualquer pregador. Era o apóstolo Paulo. Estava ouvindo o apóstolo Paulo, certo? E diz que ele estava na janela, estava na igreja, mas seus olhos também estavam voltados para o mundo. Né? Os seus olhos também estavam na janela, adormeceu, dormiu. Já pensou alguém sentado na janela? Já pensou? Né? Então, ele caiu porque ele estava, quer dizer, os seus olhos também estavam voltados para o mundo. Então, meu querido amigo, querida amiga, jovem, prezado jovem que nos ouve nesse momento, cuidado com as janelas, certo? Cuidado com as janelas, né? Cuidado. A janela vai roubar. Quando você está na janela, você não vai prestar atenção nem dentro nem fora, como nós dissemos. A janela vai dividir o seu coração, você vai ficar dividido, né? Ah, meu Deus do céu, eu não sei, eu fico com o que está acontecendo lá dentro, eu fico com o que está acontecendo cá fora. Então o seu coração naturalmente vai ficar dividido. É como se você estivesse em cima do muro, certo? E pessoas que estão em cima do muro é muito ruim, certo? Pessoas que estão em cima do muro é algo muito ruim mesmo, é algo muito ruim, certo? Pessoas que estão em cima do muro, ele está indeciso, certo? Então pessoas em cima do muro é muito ruim. Certa vez diz que havia um muro, né? Havia um muro e o diabo estava de um lado do muro, certo? Outras pessoas do outro lado do muro e algumas pessoas em cima do muro. Então o diabo e os seus anjos estavam de um lado, outras pessoas, outra multidão, outras pessoas do outro lado do muro e outras pessoas, muitas pessoas em cima do muro. E aí algumas pessoas disseram para o diabo, né? Você não está preocupado com essas pessoas em cima do muro, né? Ele disse, não, eu não estou preocupado porque o muro é nosso, o muro é meu. Então se elas já estão em cima, elas também são minhas, né? Então se a pessoa está em cima do muro, o diabo nem preocupa. O inimigo das nossas almas, ele nem vai se preocupar, porque quem está acima do muro, ele disse, não, eu não me preocupo com os que estão do outro lado do muro. O diabo dizendo, eu me preocupo com as pessoas que estão do outro lado do muro, mas quem está em cima do muro, eu não me preocupo, porque o muro é meu, o muro é nosso. Então quem está em cima do muro, já está para prender, já está para prender, já está para estar do lado do inimigo, né? Isso em se tratando de vida, relacionamento com Deus, certo? Em se tratando de relacionamento com Deus. Então cuidado, saia de cima do muro, não fique na janela, certo? A janela vai dividir o seu coração. A janela rouba-lhe a atenção, distrai o coração, né? Vai acontecer a distração no coração. Interessante é que a janela é lugar de quedas perigosas, olha. Eu que estava no terceiro andar, na janela, caiu, né? Caiu e morreu imediatamente. Olha, morreu imediatamente a pessoa. Mas graças a Deus, felizmente, era o apóstolo Paulo que estava pregando. Aí pronto, o apóstolo Paulo, certamente informaram rapidamente para o apóstolo Paulo, ele desceu, foi lá, inclinou, dobrou seu corpo sobre o corpo do menino, daquele rapaz, e disse que a vida voltou, a vida, ele devolveu a vida daquele rapaz. Que milagre, né? A gente poderia discorrer aqui também só sobre o milagre. Eu não quis dar muito foco ao milagre. Eu dei mais foco à janela, para sair da janela. Mas a gente poderia dar um foco aqui também, uma ênfase aqui também ao milagre. Já pensou que milagre que o apóstolo Paulo realiza? Já pensou? Chegou lá, inclinou sobre o menino e o menino voltou. Ele morreu, caiu do terceiro andar, uma queda do terceiro andar. Né? Quem é que vai resistir? Do terceiro andar, caiu, morreu na hora. O apóstolo Paulo desce e vai lá, ressuscita aquele menino. Quer dizer, acontece um milagre na vida daquele menino, daquele rapaz. Você está esperando por um milagre? Então, olha, volte-se para o Senhor. Todos os dias busque o Senhor. De alguma maneira, aquele menino estava buscando ele, porque ele estava na janela, meio distraído, mas estava meio dividido, sim. Mas quem era que estava pregando também? O apóstolo Paulo, né? Ele desceu lá, fez o milagre, realizou o milagre. Que milagre extraordinário! Que milagre extraordinário foi esse milagre que o apóstolo Paulo fez, realizou ali naquele momento. Que bênção! Aquele menino, a vida foi lhe devolvida. E aí o apóstolo Paulo subiu imediatamente, foi, celebrou a ceia, terminou de celebrar a ceia, pregou ainda até ao romper do dia, até ao amanhecer o dia, pregou até de manhã e depois foi para Jerusalém. Meus queridos, que maravilha, que bênção. Uma outra coisa aqui, a janela é um lugar para ser abandonado. A janela não é lugar para você estar, certo? Então saia da janela. Meu amigo, minha amiga, se você estiver nessa condição de estar na janela não fisicamente, que eu estou me reportando aqui, não é nesse aspecto, mas estou me reportando ao aspecto espiritual. Então saia da janela, saia desse comodismo, saia dessa condição de estar sem saber o que quer, com dúvida, coração dividido. Eu quero Deus, eu quero é Deus mesmo, ou eu quero é o mundo? Né? Tem horas que quem está na janela está pensando que está querendo Deus, mas tem hora, olha para o mundo, olha lá para fora, diz, não, o mundo é melhor, pastor, eu vou ficar com o mundo. Mas olha, Deus está dizendo para você, olha, saia da janela. A janela não é o seu lugar. A janela é para ser, esse local da janela é para ser abandonado. Não é para ninguém estar na janela, porque a janela, ela representa dúvidas, a janela ela representa incertezas, insegurança, quedas, e quedas perigosas, quedas que podem levar você à morte. A morte não fisicamente, mas a morte espiritualmente. Então, quem está na janela pode estar prestes a levar uma queda e aí, quer dizer, morrer mesmo, morrer espiritualmente. Então, meu amigo, minha amiga, fique com esta mensagem nesta tarde. Mas sabe, você que é jovem, principalmente os jovens, às vezes vem muitas dúvidas sobre a cabeça da juventude, né? Jovens, às vezes há muitas dúvidas que passam na cabeça, há muitas influências que pode querer levar o jovem a estar na janela. Mas olha, prezado jovem, saia da janela, certo? Saia da janela, porque a janela não é um lugar para você estar. Saia da janela. A melhor coisa é você sair da janela, certo? Porque a janela não é o seu lugar. A janela não é o seu lugar. Saia da janela em nome de Jesus. Permaneça no cenáculo, permaneça no meio da igreja, permaneça firme, permaneça ali no meio da igreja. Você vê que os outros, certamente o cenáculo estava cheio, era dia de celebração de ceia, havia muitas pessoas, mas só uma pessoa caiu, só eu, tico, que estava na janela, que caiu. Você não vê a história que outros caíram. Então olha, que Deus abençoe você e que você queira sair da janela. Porque a janela não é o seu lugar. Ok, Deus abençoe você. Até o próximo domingo, né? Estaremos aqui mais uma vez, quer dizer, outra vez, novamente, né? Estaremos aqui, certo? Temos aqui a participação de Edneusa Couto. Ela tem ela tem nos contatado sempre aqui, não é, irmão Zé?
1: Isso.
0: Edneusa Couto. O que é que ela diz mais aí, irmão Zé? Ela disse, boa tarde, estou ouvindo esse maravilhoso programa. Amém. Amém, nossa amiga Edneusa Couto, né? Então receba aquele abraço, querida amiga, um abraço para você e sua família, né? Receba o abraço aqui do programa Encontro com Cristo. O nosso abraço pessoalmente. Certo? Que Deus abençoe sua vida, a vida da sua família. E é sempre um prazer tê-la com a gente aqui. Até ajudando a gente a fazer o programa, né? Eu tenho dito para alguns irmãos da igreja, quando você liga para a gente, pede oração, uma música, participa, você vai estar até também, de alguma maneira, indiretamente, a pessoa está também com a gente, ajudando a gente a fazer o programa, não é? Isso é muito bom. Então, que bom, minha amiga Edneusa, né? Que bom. Maravilha, muito obrigado por sua participação e que o Senhor lhe abençoe poderosamente, ricamente. Eu vou pedir para Isaías para orar, finalizando nosso programa. Aí tem mais uma música e a gente encerra o programa. Isaías, ore ao Senhor então, agradecendo por esse programa, por nossas vidas, pela vida da irmã. Nós até esquecemos, lembramos na igreja hoje de manhã, irmãs, nós parabenizamos a irmã Branca, né? A irmã Maria Lúcia de manhã. Oramos por ela, todo mundo parabenizou no zap, não foi da igreja, o nosso meio de comunicação, e parabenizamos pela manhã, mas estava lembrando a gente parabenizá-la aqui, né? Então, irmã Maria Lúcia, receba o nosso muito parabéns, minha querida. Deus abençoe ricamente a sua vida. Eu disse para ela que ela fez 30 anos, né? 30 anos, é. Mas, não, pastor, né? Eu fiz foi menos de 30, né? É isso aí. Mas parabéns, irmã Maria Lúcia. Pelos anos que Deus tem lhe dado, né? Graças a Deus. Deus tem lhe agraciado com uma família bonita, né? Filhos, um maridão aí. E com a bênção da vida, né? Então Deus abençoe ricamente. Irmão Isaías, ore pelo programa e por tudo que aconteceu aqui, pelo menino Maria Lúcia também, pelo culto de hoje à noite e pelos nossos ouvintes que estão aí nos ouvindo, inclusive a nossa amiga Edneusa.
1: Certo, pastor. Soberano Deus e Eterno Pai, graças nós te damos, ó Deus, porque o Senhor é esse Deus Todo-Poderoso que olha de forma especial para as nossas vidas, Pai. Deus, nós queremos nessa tarde abençoada agradecer ao Senhor pelo mais um dia de programa que foi feito, pela oportunidade que o Senhor tem nos dado todos os domingos de podermos praticar o levar da Tua Palavra, Senhor. Nós somos gratos por isso, então a minha vida, a vida do pastor Helder, todos os dias, todos os domingos estamos aqui, o Senhor nos fortalecendo para que possamos estar aqui fazendo este programa. Também colocamos nas tuas mãos que o Senhor venha derramar as ricas bênçãos celestiais sobre a vida de cada um dos ouvintes do programa Encontro com Cristo. Queremos assim agradecer pela vida de Edneus e tantos outros que está aí ligadinho no programa, Pai. Dê a cada um uma semana abençoada em nome de Jesus. Colocamos também aqui a vida de da irmã Maria Lúcia nas tuas mãos, que completou mais um ano. Amém. Que o Senhor continue repetindo, Deus, mais e mais dadas como essas na vida dela, que as bênçãos do Senhor sejam sobre a vida dela e da família, e que ela continue sempre nos caminhos do Senhor, porque o Senhor é um Deus que merece toda a nossa glória, toda a nossa honra ao Senhor e todo o nosso louvor. Que não seja diferente com a vida da irmã Maria Lúcia e toda a sua família. Colocamos também a Deus o culto de logo mais à noite que teremos, que será, que está sob a direção do grupo jovens, que seja um culto abençoado, que seja um culto direcionado, que seja um culto assim que é para comemorar a juventude, mas que toda a honra, toda a glória é para o Senhor e pertence ao Senhor. Muito obrigado, Deus, porque até aqui o Senhor tem nos ajudado. Obrigado porque até aqui o Senhor tem proporcionado a nós a possibilidade de podermos estar aqui todos os domingos. Abençoe cada momento das nossas vidas, cada momento da vida daquele que nos ouve. Abençoe a tua igreja, abençoe o teu povo, abençoe a nossa cidade, Pai. E que, em nome de Jesus, permita-nos que estejamos aqui no próximo domingo para fazer mais um programa Encontro com Cristo, para levar a palavra salvífica do Senhor, que é a tua palavra que muda vidas, que muda corações. Muito obrigado, Pai. Essa é a nossa oração. Em nome de Jesus, amém, Senhor.
0: Amém. Graças a Deus. Pronto, então, que Deus o abençoe ricamente. Estaremos aqui em nome de Jesus no próximo domingo. Vamos finalizar aí o nosso programa aqui, ouvindo mais uma música ou duas músicas. Mais umas duas músicas aqui.

0: 5:16.
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6 horas. 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

0: 6:38.
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0: 7 horas.
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0: do Rio Negro e Solimões.
1: Valeu, galera.
2: Valeu, Diego Arnaldo.
1: Obrigado, Pedro, Diego Arnaldo.
2: Ah, valeu, sucesso pra vocês.
0: Obrigado,
2: garotos.
0: Solimões, bichão.
2: Foi 10.
1: Obrigado.
2: Valeu, gente.
1: Que honra.
0: Sucesso, meninos.

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1: 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E a hora certa, 8 horas e 30 minutos. 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

tentou de novo, né? Isso eu já sabia que ia acontecer. E sei até a sequência como vai ser.